0: um fortalecimento das polícias científicas, dos institutos médicos legais e da rede integrada de bancos de perfis genéticos. O último ponto busca desarticular o mercado ilegal que abastece as organizações criminosas a partir do tráfico de armas, munições, acessórios e explosivos. O programa prevê a criação da Rede Nacional de Enfrentamento do Tráfico de Armas. O ministro da Justiça e Segurança Pública, Wellington Lima e Silva, ressaltou a importância da participação dos estados e municípios no trabalho conjunto.
1: É fundamental que cada um dos agentes de segurança aqui tome o plano como seu. O programa é do Brasil. O programa não é só do governo federal. O programa é do Brasil e de cada um dos cidadãos para que nós possamos viver sem medo.
0: O presidente Lula destacou a união necessária para combater o crime organizado e disse que o plano vai devolver o Brasil aos brasileiros.
2: O território será devolvido ao povo brasileiro de cada cidade e de cada estado, para que a gente possa dizer ao mundo que muitas vezes o criminoso não é o pobre, não é o negro, não é o desempregado que está no bairro pobre. Muitas vezes o responsável está no andar de cima, engravatado, tomando uísque e zombando da nossa cara.
0: Para colocar o programa Brasil contra o Crime Organizado em prática, o governo prevê mais de R$1 bilhão em recursos diretos já em 2026. São quase 390 milhões para combater o fluxo de dinheiro ilegal, 330 milhões para reforçar presídios, 201 milhões para investigação de homicídios e 145 milhões para enfrentar o tráfico de armas. Além disso, será criada uma linha de crédito de R$10 bilhões para estados e municípios investirem em equipamentos, tecnologia e estrutura para as forças de segurança. Reportagem Márcia Fernandes.
3: E a gente segue falando sobre esse plano lançado hoje, mais especificamente sobre o eixo voltado às políticas penais.
4: Está prevista a criação do Centro Nacional de Inteligência Penal, além da aquisição de equipamentos, realização de operações nacionais e capacitação de servidores.
3: E para falar mais sobre o assunto, temos conosco ao vivo pela internet o secretário nacional de Políticas Penais, André Garcia. Boa noite, secretário.
5: Boa noite, Luciana. Boa noite, Nazi Brum. Boa noite a todos os nossos ouvintes.
3: Secretário, no que se refere às políticas penitenciárias, o que o senhor pode falar para a gente sobre as medidas que serão adotadas e os investimentos que serão feitos, inclusive em presídios estaduais?
5: Bem, o nosso programa, ele teve uma premissa importante, que foi uma orientação do presidente Lula e do ministro Wellington César, de também aproveitar o que vinha dando certo, experiências exitosas e programas do governo junto com os estados e o Distrito Federal que já estavam funcionando e que precisavam de certa forma de maior robustez e maior aporte financeiro. Essa premissa, por exemplo, foi a que regeu o eixo 1, que trata de asfixia financeira do crime organizado, e que teve como parâmetro a recente Operação Carbono Oculto, uma operação que foi realizada em parceria com a Receita Federal, Polícia Federal e o Estado de São Paulo, e foi muito exitosa porque atingiu fortemente a criminalidade organizada entranhada em instâncias de poder econômico que comumente não são atingidas em operações policiais. A mesma premissa nós usamos no sistema penitenciário, porque nós temos um modelo de excelência que é administrado pelo governo federal, que é o sistema penitenciário federal, seguro, rígido, que permite um controle e monitoramento de diversas lideranças criminosas no nosso país. São 5 unidades, 5 presídios federais estão espalhados pelo país e são administrados pelo governo federal. E a nossa pretensão é, após identificadas as unidades, os presídios nos estados que precisavam, porque abrigavam lideranças criminosas locais, precisavam de uma elevação do padrão de segurança, foi exatamente isso. Elevar o padrão de segurança para protocolos, treinamentos, capacitações e, importante, equipamentos de segurança similares ao que nós aplicamos nos presídios federais. E assim, isolar lideranças criminosas e não permitir que essas lideranças impactem na segurança pública do cidadão e da cidadã brasileira.
4: Secretário, uma das estratégias, como o senhor falou, é isolar essas lideranças criminosas. E uma das ideias é interromper a comunicação entre esses detentos. Como que está previsto nesse plano?
5: Bem, há um conjunto de ações que tem esse objetivo. Primeiro, reforçar, robustecer os protocolos

0: de segurança nessas unidades dos estados, treiná-los para aplicação de protocolos rígidos, semelhantes ao que são aplicados no sistema penitenciário federal. Não há incidência, para que o nosso ouvinte, também quem está nos vendo aqui pelas redes sociais, não há incidência de celulares nem de objetos ilícitos nas penitenciárias federais. E nós queremos isso em todas as penitenciárias que nós escolhemos como mais sensíveis em todos os estados. Não queremos objetos ilícitos, não queremos celulares e não queremos nenhum tipo de droga ou arma branca ou qualquer outro tipo de artefato que seja utilizado contra os policiais penais, contra a sociedade. E essa foi a premissa, como eu disse, que foi implementada, que está sendo implementada, que será implementada com o nosso programa Brasil contra o Crime Organizado. Além do treinamento, nós vamos doar equipamentos que vão elevar o nível de segurança, treinar os policiais e servidores também para a utilização desses equipamentos. Por exemplo, eu posso dizer aqui, drones modernos para vigilância, kits de varredura eletrônica, que vão permitir levantar eletrônica, onde há aparelhos eletrônicos ligados ou desligados, celulares em presídios, identificar onde estão esses celulares e retirá-los das celas, se for o caso, aparelhos de raio-x, scanner corporais. E também o governo federal, de forma inédita, vai realizar a contratação de bloqueadores de celulares e vai, com essa contratação, disponibilizar para que os estados possam, nas unidades, aplicar essa tecnologia de silenciamento de comunicação. Então, além disso, nós vamos realizar operações programadas, que são operações voltadas para identificar esses equipamentos, esses aparelhos eletrônicos nessas unidades e retirá-las, que são as operações modo avião, que nós denominamos assim. Usamos um equipamento que permite o rastreamento de aparelhos eletrônicos, que são equipamentos nossos aqui da Secretaria Nacional de Políticas Penais e da Polícia Penal Federal, e também a Operação MUTI, que é a operação organizada com os estados para retirada desses celulares e de qualquer outro material ilícito que esteja nas prisões. Ou seja, vamos atuar com inteligência, equipamentos, treinamento e operações policiais intensas, de modo a não permitir que haja comunicação desses presídios, de indivíduos custodiados nesses presídios, para além dos muros das unidades penais.
1: Secretário, como é que vai funcionar esse Centro Nacional de Inteligência Penal? Ele vai ter ações integradas aí com todos os estados?
0: Exato, ele vai nos ajudar, inclusive, na coordenação dessas operações, que hoje nós coordenamos aqui diretamente da Secretaria, as operações MUTI e modo avião, que são operações nacionais, realizadas em diversos estados ao mesmo tempo. Vai congregar também policiais penais das diversas polícias estaduais, vai permitir um maior fluxo de informações, num modelo muito semelhante ao que se chama de centro de fusão de informações, ou nos Estados Unidos conhecido como Fusion Centers, que são centros em que estão todas as agências policiais, no nosso caso, todas as polícias, representantes de todas as polícias penais, inclusive a federal, que vão conviver, trocar informações, coordenar operações e dar um dinamismo maior às ações no ponto de vista nacional.
2: Então tá ótimo, secretário. É uma área muito importante e o governo está de olho nisso, então, né?
0: Exatamente, é uma área fundamental para a segurança pública do cidadão brasileiro, né? É onde tudo começou, porque as organizações criminosas surgiram nos presídios e vão terminar, porque a determinação do governo é essa: controlar e manter esses indivíduos isolados e não permitir que haja comunicação nem influência na vida do cidadão que vive fora dos muros dos presídios.
1: Bom, nós conversamos com André Garcia, secretário nacional de Política Penal. Secretário, muito obrigado pela entrevista à Voz do Brasil.
0: Eu que agradeço a oportunidade, estou aqui sempre à disposição de vocês e dos nossos ouvintes.
2: O período de seca está começando na região central do Brasil.
1: E com ele vem o maior número de ocorrências de incêndios florestais.
2: Viaturas e equipamentos que vão ajudar no combate ao fogo foram entregues hoje pelo governo federal.
1: Os investimentos são do Fundo Amazônia e, pela primeira vez, serão aplicados nos biomas Cerrado e Pantanal.
3: Caminhões especializados no combate a incêndios florestais, caminhonetes 4x4 equipadas, sopradores e aeronaves remotamente pilotadas. Os equipamentos entregues nesta terça-feira vão fortalecer a atuação em áreas de difícil acesso e reduzir o tempo de resposta aos incêndios no Cerrado e Pantanal. O investimento total de R$150 milhões vem do Fundo Amazônia, administrado pelo Banco Nacional de Desenvolvimento Econômico e Social, BNDES. Segundo o ministro da Justiça e Segurança Pública, Wellington César Lima, esse é o maior investimento já realizado pelo governo federal para ampliar o combate aos incêndios florestais. O ministro destacou ainda que a entrega vai agilizar o trabalho de combate ao fogo.
4: Cada minuto reduzido no tempo de resposta significa menos destruição ambiental, menos prejuízo econômico e mais proteção para a população brasileira.
3: Os equipamentos vão beneficiar os corpos de bombeiros militares do Piauí, Bahia, Goiás, Minas Gerais, Mato Grosso do Sul e Distrito Federal, além da Força Nacional de Segurança Pública e Brigadas Florestais. A medida faz parte da Política Nacional de Manejo Integrado do Fogo, criada em 2024 e gerida pelo Ministério do Meio Ambiente e Mudança do Clima. O ministro da pasta, João Paulo Capobianco, lembrou que o governo também tem fortalecido o planejamento e alcançado bons resultados no combate aos incêndios florestais.
5: Atualmente, nós temos reuniões a cada 2 meses com os maiores meteorologistas do Brasil e do exterior para monitorar permanentemente os cenários de risco climático e de risco, portanto, de incêndios. Esse dado é traduzido em planejamento, é levado para a sala de situação e articula e organiza a ação do governo federal. Nós, em 2025, reduzimos a área queimada no Brasil inteiro em 39%.
3: Esse é o primeiro investimento do Fundo Amazônia em biomas fora da Amazônia Legal. O fundo, restituído em 2023, após 4 anos de paralisação, já aprovou mais de R$400 milhões para apoiar os corpos de bombeiros de 9 estados da Amazônia Legal no combate a incêndios. Reportagem Gabriela Noronha.
2: O presidente Lula acaba de anunciar que zerou os impostos para compras de até $50 sobre compras internacionais online, tributos que ficaram conhecidos como taxa das luzinhas.
1: Segundo o secretário executivo do Ministério da Fazenda, Rogério Seron, essa medida só pôde ser anunciada após o combate ao comércio ilegal.
6: Isso só foi possível depois de um avanço muito significativo para regularizar o setor. O contrabando, que era uma marca presente nesse setor, ele foi eliminado. Agora um setor regularizado e continuará regular vai poder usufruir dessa isenção, dessa zeragem de tributação sobre esses produtos. Vai beneficiar a população mais carente, mais pobre, que utiliza muito dessas plataformas para adquirir produtos que são muito importantes para o seu dia a dia.
2: A mudança será publicada em edição extra do Diário Oficial de hoje e já passa a valer a partir de amanhã.
1: Estudantes com dívidas no Fundo de Financiamento Estudantil, FIES, podem realizar a renegociação de débitos a partir de amanhã por meio do Desenrola FIES.
2: Os contratos em atraso poderão ser quitados com descontos de até 99% sobre o valor da dívida.
1: A expectativa é atender mais de 1 milhão de estudantes.
7: Pode participar do programa quem teve contrato firmado até 2017 e que estava na fase de pagamento em 4 de maio de 2026. A negociação pode ser feita até 31 de dezembro deste ano. A expectativa é que mais de 1 milhão de estudantes sejam beneficiados com refinanciamento. O Desenrola FIES faz parte do novo Desenrola Brasil, programa lançado pelo governo federal no início deste mês para reorganizar a vida financeira de milhões de brasileiros e ampliar o acesso ao crédito em melhores condições. A medida, no entanto, não prevê a utilização do FGTS para abatimento das dívidas, como acontece em outras renegociações do Desenrola Brasil. Outra vantagem é para os estudantes que mantêm os pagamentos em dia. O programa oferece a possibilidade de quitação integral do débito com 12% de desconto sobre o saldo devedor. Para facilitar o atendimento, todo o processo de renegociação será realizado pelos canais digitais do banco responsável pelo contrato. No portal do Ministério da Educação foi publicada uma matéria com o passo a passo da renegociação. Acesse gov.br/MEC e saiba mais. Reportagem Talita Albuquerque.
1: E ainda sobre o Desenrola, mas desta vez para o agricultor familiar que está com as contas no vermelho.
2: O Desenrola Rural está a todo vapor com descontos de até 96% do valor da dívida.
1: A iniciativa quer melhorar a saúde financeira dos produtores rurais e facilitar o acesso ao crédito de olho na safra 2026-2027.
8: Nas praias de Tamandaré, no litoral do Pernambuco, Fabrício do Nascimento aprendeu a pescar com os avós e se dedica à atividade artesanal ao longo de 20 anos. Recentemente, decidiu aumentar a renda e investiu na criação de abelhas. Durante a pandemia, o novo negócio virou um problema e o que antes era investimento virou dívida, como relembra Fabrício.
9: E foi na época que eu comecei a tirar meu primeiro empréstimo, foi em torno de R$ 2.000. Tive uns problemas no decorrer da pandemia, não tive condições de pagar.
8: Foi só no ano passado que Fabrício conseguiu a tão esperada saúde financeira nos negócios. O produtor rural aderiu ao programa de renegociação de dívidas do governo do Brasil. Os descontos permitiram que ele limpasse o nome e pudesse sonhar alto.
9: Quitei essa dívida, investi na minha área da pesca e na área da apicultura. Eu estou querendo um investimento maior. Meu sonho é fazer minha agroindústria para a produção de mel também.
8: O sonho de Fabrício e de outros agricultores rurais pode se tornar realidade com novo Desenrola Rural. O programa permite renegociação e liquidação de débitos, com descontos que chegam até 96%, e atende quem tem débitos vinculados ao Programa Nacional de Fortalecimento da Agricultura Familiar, o PRONAF. Podem ser beneficiados agricultores familiares, assentados da reforma agrária, pescadores artesanais, povos e comunidades tradicionais e cooperativas da agricultura familiar. A expectativa é que os descontos ajudem os produtores a planejar a safra 2026-2027, como explica a ministra do Desenvolvimento Agrário e Agricultura Familiar, Fernanda Machiavelli.
10: Nós conseguimos, no âmbito do Desenrola Brasil, reabrir o Desenrola Rural. Agora, nessa nova rodada, nós de novo temos condições muito favoráveis para essa renegociação. São descontos bastante convidativos para conseguir promover essa regularização das dívidas dos agricultores familiares. Nós esperamos que a partir do Desenrola Rural, os agricultores familiares voltem a acessar o crédito do PRONAF, estejam na produção de alimentos, participando ativamente da ampliação da nossa safra 2026-2027.
8: A adesão ao Desenrola Rural pode ser feita até 20 de dezembro de 2026. Para as dívidas do PRONAF ou contratadas junto a instituições financeiras, a regularização deve ser feita diretamente nessas empresas. Se o débito estiver na dívida ativa da União, é possível limpar o nome diretamente no site do Regularize. Mais informações sobre o Desenrola Rural, acesse gov.br/MDA. Reportagem Edinaldo Júnior.
2: E hoje a ministra do Desenvolvimento Agrário e Agricultura Familiar, Fernanda Machiavelli, apresentou um balanço das ações voltadas ao setor.
1: Ela destacou as políticas voltadas às mulheres rurais, com a implementação de 110 mil quintais produtivos, que são espaços de produção diversificada de alimentos saudáveis, sementes e insumos, fundamentais para a soberania e a segurança alimentar.
2: A União Europeia retirou o Brasil da lista de países autorizados a exportar produtos de origem animal destinados ao consumo a partir de 3 de setembro.
1: Por meio de nota, o governo brasileiro informou que recebeu com surpresa a notícia e que tomará prontamente todas as medidas necessárias para reverter essa decisão.
2: O chefe da delegação do Brasil junto à União Europeia já tem reunião agendada para amanhã com as autoridades sanitárias do bloco.
1: O Brasil é o maior exportador do mundo de proteínas de origem animal e o principal fornecedor de produtos agrícolas ao mercado europeu.
2: Todas as informações sobre pré-natal, parto, puerpério, cuidados com o bebê, vacinação, alimentação, saúde mental e rede de apoio, tudo em um único lugar.
1: E agora é disponível também pelo celular com mais praticidade e segurança.
2: É a nova caderneta brasileira da gestante, lançada hoje no Rio de Janeiro pelo ministro da Saúde, Alexandre Padilha.
11: Márcia Silva de Araújo, de Planaltina, no Distrito Federal, está grávida de 4 meses.
2: é a sua terceira gestação, mas ela ainda toma todos os cuidados necessários nessa fase. As vacinas estão em dia e todo mês tem consulta de pré-natal.
11: Saio de uma, já tem outra no outro mês. E é um momento muito delicado, que a mãe tem que ser acompanhada, sim. Você está gerando um bebê, você tem que ter uma assistência da família e do posto de saúde. Eu acho muito importante.
2: Para facilitar e ampliar a organização de exames de pré-natal e dos cuidados com as mães e seus bebês, o Ministério da Saúde lançou nesta terça-feira a nova caderneta brasileira da gestante. A versão reformulada do documento reúne todas as informações da mulher desde a gravidez ao pós-parto. Outra novidade é que o conteúdo da caderneta agora vai estar integrado com o Meu SUS Digital. Tudo na palma da mão, para garantir um atendimento mais qualificado às gestantes, de acordo com o ministro da Saúde, Alexandre Padilha.
12: Nós temos 85% das equipes de saúde da família no Brasil inteiro que usam já o prontuário eletrônico do Ministério da Saúde. Então, a expectativa é que ele fique na mão da gestante, na mão dos profissionais de saúde, como se fosse a verdadeira bíblia da gestação, do cuidado das mulheres no nosso país.
2: O documento também traz informações de cidadania, como saúde mental, luto materno e parental e violência obstétrica. E tem espaço para registros específicos sobre o acompanhante, métodos de alívio da dor, posições para o parto, procedimentos a serem evitados e rede de apoio. Maria Silva de Araújo, do Início da Matéria, aprovou a novidade.
11: Vai melhorar bastante no sentido de facilitar a nossa vida. Hoje em dia também está sendo tudo digital. E aí eles vão passando do computador para o outro. Então, assim, é maravilhoso.
2: Além da versão digital, serão distribuídos 3 milhões e 200 mil exemplares da caderneta física em todo o Brasil. Reportagem Natália Koslick.
1: O acesso à caderneta brasileira da gestante é feito pelo aplicativo Meu SUS Digital, disponível para Android e iOS ou pela versão web da plataforma.
7: Estão abertas as inscrições para o Fórum Nacional da Rede de Parcerias, promovido pelo Ministério da Gestão e da Inovação em Serviços Públicos.
1: O evento busca aprimorar as políticas públicas e o impacto dos serviços na vida do cidadão, com mais de 240 painéis, palestras e oficinas.
7: O evento será realizado entre 9 e 11 de junho no Centro de Convenções Ulisses Guimarães, em Brasília.
1: As inscrições são gratuitas e podem ser feitas no endereço gov.br/rede de parcerias.
7: Essas foram as notícias do Governo do Brasil.
1: Uma realização da Secretaria de Comunicação Social da Presidência da República.
7: Com produção da empresa Brasil de Comunicação.
1: Fique agora com as notícias do Poder Judiciário e do Congresso Nacional. Uma boa noite.
7: Boa noite para você e até amanhã.
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15: STF pede novas providências de órgãos para aprimorar transparência das emendas parlamentares.
16: STJ afasta indenização do DPVAT em acidente ocorrido durante prática de crime.
15: Justiça do Trabalho registra mais de 600 mil casos de assédio moral.
16: Boa noite, eu sou Marcela Luiza.
15: E eu sou Marcelo Della Libera.
16: O Supremo Tribunal Federal pede novas providências para reforçar a transparência e o controle sobre as emendas parlamentares.
15: A decisão é do ministro Flávio Dino e envolve órgãos de fiscalização do Senado, do governo de São Paulo e da Justiça Eleitoral. Carolina Chaves.
17: Na decisão, Flávio Dino pediu ao Tribunal de Contas da União informações sobre o funcionamento de um painel de acompanhamento das emendas parlamentares e cobrou esclarecimentos da Controladoria Geral da União sobre limitações na estrutura do órgão. O ministro também quer explicações do Senado sobre a possibilidade de ampliar regras contra nepotismo envolvendo suplentes de senadores e familiares. Já o governo de São Paulo deverá esclarecer suspeitas de acordo político relacionado à destinação de emendas de bancada federal. A decisão ainda determina que assembleias legislativas e a Câmara Legislativa do Distrito Federal comprovem a adaptação das regras locais ao modelo federal de execução das emendas. O relator também encaminhou ao Tribunal Superior Eleitoral e à Procuradoria-Geral Eleitoral pedidos de análise sobre possíveis riscos de uso irregular irregular de emendas parlamentares em campanhas eleitorais.
16: A indenização do extinto seguro DPVAT não é devida se o acidente de trânsito ocorreu durante a prática de crime.
15: Esse posicionamento é do STJ. Fátima Uchoa.
18: Um homem roubou uma motocicleta com a qual, logo depois, sofreu acidente de trânsito. Ele pediu a indenização do seguro obrigatório DPVAT, que hoje está extinto, e a Justiça do Paraná determinou o pagamento. No entanto, a quarta turma do STJ deu provimento ao recurso especial da seguradora. Para a ministra relatora Isabel Galotti, a existência de conduta dolosa da vítima afasta a cobertura securitária quando o risco é deliberadamente provocado, como no caso do roubo de veículo com o uso da motocicleta subtraída.
16: Justiça do Trabalho registra mais de 600 mil casos de assédio moral.
15: O levantamento considerou o período de 2020 a 2025. William Nascimento.
19: Nos quatro primeiros meses de 2026, já foram formalizadas mais de 30 mil ações por assédio moral. Ele está no comentário constrangedor, na punição injusta, na intimidação, em situações que afetem a dignidade de quem trabalha e causem danos à saúde física e mental. E a empresa é responsável por atitudes como essa. Se não cuidar do ambiente de trabalho, pode responder por isso. E esse é o alerta do coordenador-geral do programa Trabalho Seguro, ministro Agra Belmonte. Investimento é prevenir. Custo é a empresa ter de pagar indenizações.
16: A partir do dia 15 de maio, pré-candidatos já podem começar a arrecadar dinheiro para financiar as campanhas das eleições gerais de 2026.
15: Um dos meios de arrecadação é por meio do financiamento coletivo, conhecido como vaquinha virtual. Estevam Furtado.
20: A vaquinha virtual já foi usada nas eleições de 2018, 2020, 2022 e 2024. O modelo, também chamado de crowdfunding, permite arrecadar recursos pela internet, por sites, aplicativos e plataformas digitais. As empresas que oferecem esse serviço precisam estar cadastradas e aprovadas pelo Tribunal Superior Eleitoral, além de serem contratadas antes por pré-candidatos ou partidos, conforme prevê a Lei das Eleições. A página sobre financiamento coletivo já está disponível no portal do TSE. Até agora, quatro empresas foram aprovadas para atuar nas eleições de outubro e outras duas estão com cadastro incompleto.
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16: Uma boa noite.
15: Boa noite.
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0: sou Paula Groba e estes são os destaques de hoje do Jornal do Senado, que começa agora. Plenário aprova a renovação automática da CNH para bons motoristas. Avança projeto que endurece punições para fraudes no mercado financeiro. Aprovadas regras mais rígidas para o fechamento de escolas rurais. Boa noite. Motoristas com bom histórico no trânsito garantiram mais facilidade para renovar a carteira de habilitação. O plenário aprovou hoje a medida provisória que permite a renovação automática da CNH para condutores inscritos no Registro Nacional Positivo de Condutores, cadastro que reúne quem não cometeu infrações de trânsito no período de 12 meses. Mas o texto aprovado pelo Congresso inclui ainda a necessidade de exame médico para a renovação. A proposta segue agora para a sanção presidencial. Os detalhes com o repórter Alexandre Campos.
1: Relator da medida provisória, quando o texto esteve na comissão mista, o senador Renan Filho, do MDB de Alagoas, afirmou que dificultar o acesso à CNH impede que muitas pessoas entrem no mercado de trabalho.
2: É por isso que o Brasil vive, de certa maneira, um apagão de motoristas de caminhão, especialmente os caminhões de grande porte. Porque a burocracia afugenta o jovem da primeira habilitação. E ao fazê-lo, afugenta também a formação de condutores profissionais.
1: A renovação automática da CNH deverá ser precedida de exames de aptidão física e mental. Essa exigência foi novidade, já que não constava no texto original da MP. Renan Filho acatou emenda para reintroduzir essa obrigatoriedade. De acordo com o texto aprovado, o motorista habilitado poderá optar pela CNH digital gratuita caso prefira não pagar pelo documento físico. A MP, que segue para a sanção, ainda prevê a correção anual pelo IPCA dos valores referentes aos exames de aptidão física e mental e de avaliação psicológica a serem fixados nacionalmente pela União.
0: E brasileiros que sofrem com dores persistentes por meses ou até anos poderão ter atendimento mais especializado no SUS. O plenário aprovou um projeto que estabelece regras para o cuidado de pessoas com dor crônica na rede pública de saúde. A proposta garante atendimento integral aos pacientes e cria o Dia Nacional de Conscientização e Enfrentamento da Dor Crônica em 5 de julho. O texto segue para a sanção presidencial. Carros abandonados em ruas e terrenos públicos, além de prejudicarem a paisagem urbana, podem acumular água, atrair vetores de doenças e causar danos ao meio ambiente. E para enfrentar esse problema, a Comissão de Meio Ambiente aprovou um projeto que obriga os proprietários a retirar os veículos abandonados que representem risco à saúde pública ou ao meio ambiente. Os detalhes com Patrícia Oliveira.
3: O projeto do senador Confúcio Moura, do MDB de Rondônia, foi relatado pela senadora Tereza Cristina, do Progressistas de Mato Grosso do Sul. Ela alterou a lei do desmonte e o Código de Trânsito Brasileiro para acelerar o destino de carros apreendidos e não reclamados, por meio de leilões. Uma das novidades é a integração ao Sistema Nacional de Resíduos Sólidos para rastrear peças retiradas de veículos e combater o mercado ilegal. A ideia é priorizar a chamada economia circular. Antes de reciclar ou descartar um veículo, será obrigatório tentar reaproveitar peças e componentes em boas condições, como destacou a senadora Tereza Cristina.
4: Com isso, damos um passo concreto para reduzir impactos ambientais, organizar o setor e transformar passivos em oportunidades econômicas.
3: Empresas de desmontagem também terão de tratar corretamente fluidos e resíduos poluentes. O projeto segue para análise da Comissão de Assuntos Econômicos.
0: O senador Paulo Paim, do PT do Rio Grande do Sul, elogiou o programa Brasil contra o Crime Organizado, lançado pelo governo federal. Segundo ele, a iniciativa articula inteligência, integração entre os entes federativos e mais de 11 bilhões de reais em investimentos para o enfrentamento das facções criminosas. Paim destacou que o programa prevê ações contra a lavagem de dinheiro, o tráfico de drogas e o crime organizado nos presídios, além de medidas para aumentar a elucidação de homicídios. O senador também defendeu a importância de políticas sociais, educação e geração de emprego no combate à criminalidade.
5: O crime organizado não se combate apenas na ponta, no confronto direto. É preciso atingir suas estruturas, suas fontes de financiamento, sua capacidade de articulação e o seu poder de infiltração. Não basta prender executores, é preciso prender, mas também desmontar os esquemas de lavagem, recuperar ativos e cortar o fluxo ilícito que sustenta essas organizações.
0: Já o senador Espiridião Amin, do PP de Santa Catarina, criticou a decisão do ministro do STF, Alexandre de Moraes, que suspendeu a aplicação da lei da dosimetria até a análise do plenário da corte. Segundo o parlamentar, a medida representa interferência em uma decisão do Congresso Nacional. Amin também defendeu a revisão das penas aplicadas aos envolvidos nos atos de 8 de janeiro e afirmou que o Congresso deve avançar no debate sobre a anistia aos condenados.
6: Se ele acha que a lei é inconstitucional, ele tem que submeter imediatamente. Mas a lei entra em vigor. Quer dizer, agora o ônus da decisão do Supremo é do cidadão que foi beneficiado pela dosimetria. Quer dizer, a decisão soberana do Congresso fica condicionada ao despacho monocrático.
0: Dinheiro desviado, balanços maquiados e investidores enganados. Fraudes no mercado financeiro que podem causar prejuízos bilionários e abalar a confiança na economia passaram a ser alvo de regras mais duras no Senado. A Comissão de Assuntos Econômicos aprovou hoje um projeto que prevê a prisão para fraudes contábeis e a manipulação de informações que levem investidores ao erro no mercado de capitais. Os detalhes com a repórter Marcela Cunha.
7: A proposta da senadora Augusta Brito, do PT do Ceará, foi apresentada depois do caso das lojas americanas. O texto aprovado pune a fraude contábil, como alterar balanços, informar dados falsos ou esconder operações realizadas pela empresa. A pena prevista é de 2 a 6 anos de prisão e multa. O relator, senador Oriovisto Guimarães, do PSDB do Paraná, afirmou que o texto foi ajustado para deixar mais claro o que deve ser considerado crime, sem gerar insegurança jurídica no mercado de ações.
8: É preciso que essa legislação seja muito objetiva. Até porque nesse mercado de ações é impossível a qualquer administrador garantir resultados. Tá? É sempre uma dúvida. Mercado de ações você pode ganhar e você pode perder. No Brasil ou em qualquer lugar do mundo. Então nós precisamos tomar muito cuidado na tipificação desses crimes para não criar insegurança jurídica e para não criar mais ilusão ainda para o aplicador.
7: A proposta também prevê aumento da pena quando a fraude causar grandes prejuízos, atingir muitas vítimas ou abalar a confiança no sistema financeiro. Em caso de condenação, o responsável poderá ficar impedido de exercer atividade empresarial ou ocupar cargos de direção, conselho ou gerência. O projeto segue para a Comissão de Constituição e Justiça.
0: E o fechamento de escolas em áreas rurais, indígenas e quilombolas poderá ter regras mais rigorosas no país. O Senado aprovou um projeto que impede que decisões baseadas apenas em custos definam um encerramento dessas unidades. A proposta que segue para a sanção presidencial determina que o fechamento dessas escolas leve em conta não só os critérios econômicos, mas também o impacto social, cultural e as condições de acesso dos estudantes à educação. O repórter Rodrigo Rezende tem as informações.
9: A Comissão de Educação aprovou uma proposta apresentada pelo então senador Messias de Jesus, do Republicanos de Roraima, que cria normas para o fechamento de escolas rurais, indígenas e quilombolas. A relatora da proposta, senadora Jussara Lima, do PSD do Piauí, teve seu texto apresentado na comissão pela senadora Damaris Alves, do Republicanos do Distrito Federal. Ela destaca que o fechamento de uma escola não pode levar apenas em conta o aspecto econômico.
10: Assegurar que decisões dessa magnitude não sejam tomadas de forma discricionária ou baseadas unicamente em critérios, presidente, de eficiência econômica, sem a devida consideração dos impactos sociais, culturais e pedagógicos.
9: A proposta prevê que, em caso de necessidade de fechamento da escola, será assegurado à comunidade escolar o prazo de 1 ano para a solução dos problemas gerados pelo fechamento. Um dos itens que deverá ser observado é um estudo da distância a ser percorrida pelos alunos em uma possível nova escola. A proposta segue para a sanção presidencial.
0: Trabalhos técnicos de Eliseu Caires, o Jornal do Senado fica por aqui. Acompanhe agora as notícias da Câmara dos Deputados. Boa noite e até amanhã.

0: Câmara dos Deputados. Deputados analisam política para enfrentar os efeitos da seca no semiárido.
1: Projeto suspende pagamento de financiamento agrícola devido ao El Niño.
0: Comissão aprova punição para casos de violência digital contra a mulher.
1: Boa noite. Comissão aprova punição para uso de IA em ações de violência contra a mulher. A repórter Maria Neves nos conta sobre os casos.
2: A Comissão de Constituição e Justiça da Câmara dos Deputados aprovou o projeto de lei que torna crime alterar ou criar fotos, vídeos e áudios com uso de inteligência artificial para praticar violência contra a mulher. Quem incorrer na prática ficará sujeito à reclusão de 2 a 4 anos, além de multa. De acordo com o novo tipo penal, é crime adulterar, criar, manipular ou produzir fotos, vídeos e áudios utilizando sistemas de inteligência artificial. Para que a conduta seja punida, a manipulação deve ter o intuito específico de causar constrangimento, humilhação, assédio ou ameaça à mulher no contexto de violência doméstica e familiar. O relator, deputado pastor Marco Feliciano, do PL de São Paulo, destacou que a violência digital, ao distorcer a realidade e promover humilhações, assédios e ameaças, aumentam a vulnerabilidade das vítimas, causando danos emocionais e sociais.
3: Esse tipo de violência digital, que muitas vezes ocorre paralelamente a agressões físicas ou psicológicas tradicionais, amplifica o controle e o abuso sobre as mulheres, dificultando ainda mais o processo de superação e denúncia. É fundamental que a legislação avance na mesma velocidade que as tecnologias, garantindo que crimes cometidos por meio de inteligência artificial sejam tipificados e punidos de maneira adequada.
2: Ao apresentar o projeto, o deputado Fred Linhares, do Republicanos do Distrito Federal, também argumentou que a rápida evolução tecnológica possibilita a criação e a disseminação de conteúdos falsos e prejudiciais que aumentam ainda mais a vulnerabilidade das mulheres e agravam o impacto psicológico e social para as vítimas. A proposta, que torna crime alterar ou criar fotos, vídeos e áudios com o uso de inteligência artificial para praticar violência contra a mulher, ainda terá de ser votada pelo plenário. Da Rádio Câmara de Brasília, Maria Neves.
0: Justiça. Silvio Antônio do PL do Maranhão defende proposta de sua autoria voltada à imparcialidade do judiciário que determina uma quarentena para políticos que desejem ocupar cargos na magistratura. Para ele, os postos não podem ser utilizados como recompensas partidárias.
1: Silvio Antônio sustenta que o cidadão que necessita da justiça deve ser julgado com isenção e ser resguardado de decisões orientadas por agendas políticas e ideológicas. Ele entende que atualmente muitos representantes do judiciário tem desrespeitado essa determinação constitucional.
0: O PSOL entrou com uma ação direta de inconstitucionalidade no STF contra a redução de penas aos envolvidos nos atos de 8 de janeiro. Chico Alencar, do Rio de Janeiro, alega que a sessão do Congresso que derrubou o veto presidencial à matéria teve irregularidades.
1: Chico Alencar alega que qualquer anistia deve ser precedida de um debate com a população. Ele sustenta ainda que não houve arrependimento dos acusados para justificar o perdão e que a punição é necessária para proteger a democracia e garantir a ética na política nacional.
0: Sérgio Turra, do PP do Rio Grande do Sul, critica a decisão do STF que suspendeu a chamada Lei da Dosimetria, recentemente aprovada pelo Congresso Nacional. Ele afirma que a medida desrespeita a decisão da Câmara e do Senado.
1: Sérgio Turra pede abertura de processo de impeachment contra o ministro Alexandre de Moraes. Ele argumenta que o caso compromete a independência harmônica entre os poderes por invadir as competências do Legislativo.
0: Relações Exteriores. Luiz Lima, do Novo do Rio de Janeiro, critica a participação de brasileiros em uma embarcação interceptada por Israel próximo a Gaza. O deputado afirma que a missão tem caráter de propaganda política favorável ao Hamas e não de ajuda humanitária à população palestina.
1: Luiz Lima questiona a incoerência de grupos que se colocam como defensores de causas internacionais, mas não enfrentam a violência no Brasil. Para ele, ao libertar os brasileiros, Israel age com mais senso de justiça do que o STF, no caso dos condenados pelo 8 de janeiro.
0: Política. De acordo com o Marcon, do PT do Rio Grande do Sul, recentes operações da Polícia Federal indicam o envolvimento de lideranças da oposição no escândalo do Banco Master. O deputado critica a articulação de projetos que, segundo ele, beneficiavam instituições financeiras com recursos públicos.
1: Na visão de Marcon, partidos de oposição priorizam interesses do setor financeiro em detrimento de pautas trabalhistas, como o fim da jornada 6x1. O deputado defende o aprofundamento das investigações sobre a atuação de agentes políticos no caso.
0: Segurança Pública. Reginaldo Lopes, do PT de Minas Gerais, elogia o lançamento do programa Brasil contra o Crime Organizado. O parlamentar lembra que o governo federal já encaminhou ao Congresso propostas de combate às facções criminosas e de integração das forças de segurança pública.
1: Reginaldo Lopes informa que o governo prevê investimentos de 11 bilhões de reais em ações de segurança. O deputado também destaca operações da Polícia Federal para enfraquecer financeiramente grupos ligados ao crime organizado.
0: Alexandre Lindemeyer, do PT do Rio Grande do Sul, classifica como histórica a criação do Programa Nacional de Combate ao Crime Organizado, lançado pelo governo federal. Ele elogia a articulação entre União, estados e municípios, além dos investimentos previstos para o setor.
1: Na visão de Alexandre Lindenmayer, o programa prioriza o combate ao financiamento do crime, ao tráfico ilegal de armas e à atuação de facções dentro dos presídios. Segundo ele, a proposta também amplia o controle nas unidades prisionais e fortalece as ações de inteligência.
0: Paulão, do PT de Alagoas, cumprimenta o Poder Executivo pelo lançamento do programa Brasil contra o Crime Organizado. A iniciativa prevê investimentos de 11 bilhões de reais para atacar o poder financeiro de facções criminosas em todo o país.
1: Paulão cita relações entre grupos criminosos, banqueiros e refinarias, como exemplo de ligações a serem asfixiadas pelo programa. Para ele, a presença de autoridades dos três poderes na cerimônia de lançamento demonstra a união de esforços em torno da solução para o problema.
0: Patrus Ananias, do PT de Minas Gerais, critica a proposta que permite ao trabalhador usar recursos do FGTS para comprar armas de fogo e munições. O parlamentar defende o fortalecimento de políticas públicas de proteção à população, em vez de ações que ampliem o acesso a armamentos.
1: Patrus Ananias afirma que o enfrentamento da violência deve priorizar a estruturação das polícias, o controle de fronteiras e a luta contra o crime organizado. Na opinião do Congresso, o uso de recursos do FGTS para a compra de armas não contribui para a redução dos homicídios no país.
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0: Meio Ambiente. Avança nas comissões da Câmara a proposta que cria uma política para enfrentar os efeitos da seca no semiárido. A repórter Sofia Peçanha tem informações sobre o tema.
5: A Comissão de Meio Ambiente da Câmara dos Deputados aprovou o projeto que institui a política de convivência com a seca nordestina. A proposta prevê diretrizes para enfrentar os impactos da seca no semiárido brasileiro, por meio de ações como sistemas de monitoramento, planos de emergência para estados e municípios e investimentos em abastecimento de água. O texto destaca que a seca é um fenômeno natural e previsível da região e, por isso, deve ser tratada com planejamento contínuo por parte do poder público. Entre os objetivos da política estão garantir acesso à água e à alimentação, reduzir desigualdades sociais e econômicas, estimular geração de renda, fortalecer a agricultura adaptada ao clima semiárido e promover a recuperação da Caatinga. O relator da proposta na comissão, o deputado Fernando Mineiro, do PT do Rio Grande do Norte, destacou a necessidade de integrar políticas públicas já existentes e fortalecer a atuação conjunta entre União, Estados e municípios.
6: O que nós fizemos foi adequar, né, os termos do projeto a toda uma política da questão do semiárido, né, a Caatinga. Né, nós precisamos chamar a atenção e criar mecanismos como o projeto, como o substitutivo que apresentamos, determina. É preciso integrar as ações. Nós temos uma questão grave no Brasil, que é a invisibilidade, digamos assim, do que acontece na Caatinga.
5: A proposta também institui 3 programas nacionais. O Programa de Segurança Hídrica do Semiárido, voltado à ampliação do abastecimento de água, o Programa Semiárido Produtor de Energia, que incentiva a geração de energia solar, e o Programa de Preservação, Regeneração e Uso Sustentável da Caatinga. O projeto estabelece ainda a meta de preservar pelo menos 17% da Caatinga por meio de unidades de conservação de proteção integral, no prazo de 5 anos, além de contar com incentivo ao pagamento por serviços ambientais e a projetos de crédito de carbono, com prioridade para a inclusão de pequenos produtores e comunidades locais. Para o deputado Fernando Mineiro, as medidas previstas no texto ajudam a estruturar uma política pública permanente para o semiárido brasileiro.
6: O PL conforma uma agenda coerente com a necessidade de previsibilidade climática, integração federativa e proteção de populações vulneráveis.
5: A autora da proposta, a deputada Isa Arruda, do MDB de Pernambuco, afirma que o semiárido brasileiro concentra cerca de 22 milhões de pessoas e enfrenta problemas históricos relacionados à pobreza, ao acesso à água e à vulnerabilidade climática. Ela destaca que a política pretende estimular o desenvolvimento sustentável do semiárido e ampliar a preparação das comunidades para enfrentar períodos prolongados de estiagem. Agora, a proposta que institui a política de convivência com a seca nordestina aguarda análise da Comissão de Finanças e Tributação. Da Rádio Câmara de Brasília, Sofia Peçanha.
0: Desenvolvimento Regional.
1: Bebeto do PP do Rio de Janeiro faz uma prestação de contas do seu mandato e destaca o envio de recursos para São João de Meriti. Segundo ele, as verbas foram destinadas principalmente às áreas de saúde, infraestrutura e equipamentos públicos do município.
0: O parlamentar também menciona investimentos em espaços esportivos, reforço da segurança pública e melhorias na mobilidade urbana da Baixada Fluminense. De acordo com Bebeto, as ações buscam ampliar a qualidade dos serviços e a infraestrutura local.
1: E do Rocha, do MDB, enaltece o legado de José Sarney à frente do governo do Maranhão. Na avaliação do deputado, a gestão do político foi marcada por obras estruturantes que impulsionaram o desenvolvimento urbano e econômico, principalmente da capital São Luís.
0: O deputado também ressalta iniciativas voltadas à educação durante o período. De acordo com Hildo Rocha, a implantação de ensino mediado por televisão e a ampliação da rede escolar contribuíram para aumentar o acesso dos jovens maranhenses à educação.
1: Albuquerque, do Republicanos, cumprimenta a atual gestão de Roraima. Ele destaca ações urgentes na área de saúde e segurança para recuperar a dignidade da população e a assinatura da progressão de perto de 1.700 servidores, aguardada desde 2022.
0: O deputado ressalta ainda a regularização de salários atrasados e a nomeação de comandantes mulheres na polícia para priorizar o combate à violência do gênero. Albuquerque elogia ainda a iniciativa de colocar a aeronave oficial para atender emergências de saúde e de segurança.
1: Transportes. Charles Fernandes, do PSD da Bahia, cobra do governo federal a retomada das obras da ferrovia Oeste-Leste, especialmente no trecho entre Caetité e Oeste Baiano. O deputado afirma que a paralisação compromete investimentos já feitos há quase 20 anos, sem resultado concreto para a população.
0: Charles Fernandes ressalta que a ferrovia é essencial para escoar a produção agrícola do oeste da Bahia até o Porto Sul, no litoral do estado. Ele avalia que a redução de dependência do transporte por caminhões pode ampliar o desenvolvimento econômico na região.
1: Agricultura. Vitor Xu, do PSD, manifesta apoio aos produtores de tabaco do sul do país e repercute protestos realizados no Rio Grande do Sul. O deputado afirma que os agricultores enfrentam dificuldades com a classificação do produto, redução de preços e altos custos de produção.
0: Ele critica ainda medidas que, em sua visão, penalizam o setor produtivo do tabaco e cobra mais atuação da vigilância sanitária sobre a circulação de cigarros eletrônicos. Para Vitor Xu, a falta de controle sobre esses produtos também amplia riscos à saúde e fortalece o mercado ilegal.
1: Proposta de Dr. Flávio, do PL do Rio de Janeiro, pretende simplificar a comercialização de alimentos artesanais fora dos limites municipais. Para tanto, ele sugere padronizar a fiscalização entre os diferentes órgãos e unificar as licenças no selo de inspeção municipal.
7: E o selo de inspeção municipal, se ele for bem inspecionado na cidade, o mesmo profissional que faz a inspeção, ele vai fazer também a nível estadual e federal. E cabe ao Ministério da Agricultura, o MAPA, essa autorização para que esse produto possa ser comercializado fora do seu município. Então o que a gente quer hoje é simplificar que o nosso pequeno e médio produtor, produtor artesanal, que já herdou da sua família essa produção, ele consiga comercializar o seu produto. O Brasil hoje tem mais de 5.600 municípios e quase todos eles têm agricultura familiar e o produtor artesanal. Então esse projeto só é um parágrafo na lei que autorize o nosso pequeno e médio produtor a comercializar o seu produto em municípios vizinhos.
0: De acordo com o Dr. Flávio, a escolha por um único selo vai impedir a apreensão e descarte de alimentos seguros para consumo ocasionados por entraves burocráticos. Ele pondera ainda que o texto incentiva investimentos em servidores locais para suprir a carência de fiscais sanitários.
1: Zé Neto, do PT da Bahia, celebra a aprovação pela Câmara da suspensão da importação de cacau da Costa do Marfim. Segundo ele, a medida busca proteger a produção nacional, especialmente nos estados da Bahia e do Pará, diante de riscos sanitários para o setor.
0: O parlamentar também destaca a articulação política em torno do projeto de sua autoria que barra a importação de cacau africano. Zé Neto argumenta que a proposta representa uma defesa da cadeia produtiva do cacau e da agricultura familiar brasileira.
4: Comissões.
1: A comissão aprova projeto que suspende pagamentos de financiamentos agrícolas por causa dos efeitos do El Niño. A repórter Silvia Munhato explica a medida que foi estendida para todo o país.
8: A Comissão de Agricultura da Câmara dos Deputados aprovou o projeto que suspende por 3 anos o pagamento de empréstimos agropecuários por produtores afetados pelo fenômeno climático El Niño. O El Niño é um fenômeno climático caracterizado pelo aquecimento anormal e persistente da superfície do Oceano Pacífico, na linha do Equador. O texto lista 9 tipos de programas de financiamento que só deverão ter os pagamentos retomados 1 ano após o fim da suspensão e em 3 parcelas anuais. O projeto original do deputado Léo Prates, do Republicanos da Bahia, citava apenas a região conhecida como Matopiba, formada pelos estados do Maranhão, Tocantins, Piauí e Bahia. Mas o relator, deputado Coronel Meira, do PL de Pernambuco, estendeu a proteção aos atingidos em todo o país.
9: Considerando o caráter nacional e dinâmico dos efeitos do El Niño, mostra-se mais adequado e justo estender a abrangência da medida a todos os produtores rurais dos estados atingidos por estiagens severas, chuvas extremas e outros eventos correlatos e relacionados ao referido fenômeno.
8: A proposta que suspende pagamentos de empréstimos de produtores rurais afetados pelo El Niño será analisada agora pelas comissões de Finanças e Tributação e de Constituição e Justiça. Da Rádio Câmara de Brasília, Silvia Minhato.
4: Saúde.
0: Geraldo Rezende, do União de Mato Grosso do Sul, alerta para o surto de chikungunya nas aldeias Jaguapiru e Bororó, em Dourados. Ele informa que viabilizou a construção de novas unidades de saúde, a entrega de 300 novas casas para as famílias e a licitação de uma nova rede de abastecimento de água.
10: Nós conseguimos colocar uma emenda para a licitação acontecer o mais rápido possível para iniciar uma construção de nova captação, reservação e distribuição de água na reserva indígena Dourados. É um assinte a gente verificar que crianças com 7, 8 anos carregando lata de 20 litros de água barrenta e de pessoas idosas com 80, 100 anos carregando lata de água de 20 litros, água inclusive inapropriada para consumo.
1: Na visão de Geraldo Rezende, uma nova rede de abastecimento de água é fundamental para reduzir a mortalidade infantil e de idosos. O parlamentar também anuncia a construção de 2 novas creches, como parte do esforço para reverter a vulnerabilidade social na reserva.
0: Ana Paula Lima, do PT de Santa Catarina, registra o Dia Internacional da Enfermagem e cita a abertura da Semana Brasileira de Enfermagem na Câmara dos Deputados. A parlamentar ressalta a importância da categoria para o funcionamento do Sistema Único de Saúde.
1: Ana Paula Lima também defende melhores condições de trabalho para enfermeiros, técnicos e auxiliares de enfermagem. Ela cita a mobilização da categoria pela aprovação da PEC, que vincula o piso salarial nacional à jornada de 30 horas semanais.
0: Termina agora o Jornal Câmara dos Deputados, com trabalhos técnicos de Everson Urani e apresentação de Márcio Aquiles Sardi e José Carlos Andrade. Uma ótima noite para você.
1: Boa noite, a Voz do Brasil volta amanhã.
0: Você ouviu a Voz do Brasil. Boa noite.

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0: Atenção, torcedor brasileiro, aprenda agora comigo como é que um amante acaba tomando calmante. Olha o garoto de programa atendendo mais uma ligação para prestar mais um serviço de garanhão. Ele pega o endereço, ele se prepara, ele vai lá para mandar aquela tradicional bola. Ele manda aquela bola. A mulher recebe o cara em casa, que já entra na casa dela dando aquele calorzaço nela. Eles vão para o quarto, o marido dela chega mais cedo. Ai, que medo, ai, que medo. Os dois não percebem que o cara chegou, o marido ouve um gemido, ouve um suspiro. Pega a arma. Agora sim, ele abre a porta, olha no quarto, vai, pega. Fica de frente pro cara que não percebe, não para. O marido usa as balas da arma como calmante, e aí sim o pegador sossegou. É mais um que tomba metendo a tromba. A mulher chamou, o garoto de programa chegou, mas o marido chegou também. E o bicho? Ah, o bicho pegou, né, tagarela?
1: O bicho não, quem pegou foi o marido e mandou o otário que não fugiu pra...

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3: Mais de 4 milhões de trabalhadores brasileiros devem deixar de receber o abono salarial até 2030, segundo estimativas do governo federal. A mudança ocorre por causa das novas regras do benefício, que passará a ter um limite de renda menor de forma gradual nos próximos anos. O abono salarial é pago todos os anos a trabalhadores de baixa renda inscritas no PIS ou PASEP pelo menos 5 anos. Atualmente, o benefício pode chegar a um salário mínimo, dependendo do tempo de trabalho no ano base. Até agora, tinha direito ao abono quem recebia até 2 salários mínimos por mês. Com as novas regras, esse limite passa a ser corrigido apenas pela inflação, reduzindo aos poucos o número de beneficiados. A expectativa é de uma economia de quase 25 bilhões de reais aos cofres públicos até 2030.
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0: influenciadora Rafa Kalimann virou assunto nas redes sociais após um desabafo sobre a gravidez e a relação com o cantor Natan. Em trechos de um documentário do casal, Rafa revelou que se sentiu sozinha em momentos importantes da gestação. Ela contou que o cantor teria se afastado emocionalmente e até saído para festas com amigos enquanto ele estava no 9º mês de gravidez. No desabafo, Rafa disse que só precisava da presença do companheiro durante o período mais delicado da gestação. Natan também aparece no documentário e reconhece que mesmo estando em casa, estava distante da influenciadora. O trecho rapidamente viralizou e dividiu opiniões nas redes sociais.
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7: O custo e o acesso à energia elétrica continuam sendo um desafio em muitas regiões rurais do Brasil. Atividades como irrigação, resfriamento de leite e armazenagem de grãos dependem diretamente de um fornecimento estável e de qualidade. Em algumas áreas, produtores ainda enfrentam quedas de energia e limitações na rede elétrica. Esse cenário tem levado muitos a buscarem alternativas, como geradores e sistemas de energia solar, para garantir mais segurança na produção.
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5: Um projeto de lei que tramita na Câmara dos Deputados quer autorizar o uso do FGTS para compra de armas de fogo, munições e acessórios. A proposta é de autoria do deputado Marcos Pulon, do PL de Mato Grosso do Sul, e deve ser analisada nesta quarta-feira pela Comissão de Segurança Pública. Pela proposta, o trabalhador poderá fazer o saque uma vez por ano, no mês de aniversário, desde que apresente autorização legal para a compra da arma e comprove regularidade junto à Polícia Federal ou ao Exército. O texto também exige que o comprador cumpra todas as regras previstas na legislação, como avaliação psicológica, teste de capacidade técnica e ausência de antecedentes criminais. Já críticos da proposta defendem que o FGTS deve manter sua finalidade original, que é funcionar como uma proteção social ao trabalhador em casos de demissão, aposentadoria ou compra da casa própria.
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4: 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Sérgio Ramos pode estar muito perto de se tornar o dono do Sevilha, clube que revelou o zagueiro para o futebol mundial, segundo a imprensa espanhola. O ex-capitão do Real Madrid chegou a um acordo para comprar o clube ao lado de um grupo de investidores. O negócio está avaliado em 450 milhões de euros, cerca de 2 bilhões e meio de reais. O pacote inclui a assunção das dívidas do Sevilha, que vive um momento delicado, dentro e fora de campo. O time está apenas 3 pontos acima da zona de rebaixamento do campeonato espanhol e ainda luta para evitar uma crise maior. A negociação agora depende da aprovação do Conselho Superior de Esportes da Espanha e da assinatura dos contratos. Aos 40 anos e sem clube desde que deixou o Monterrey do México, Sérgio Ramos pode iniciar uma nova fase da carreira, agora como dirigente do time onde tudo começou.
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5: Hoje vamos conhecer o chá de cavalinha e os seus benefícios. Ele combate a retenção de líquido. O chá de cavalinha ajuda a combater o problema porque promove a eliminação do líquido em excesso através da urina, graças à sua propriedade diurética. Para a pele, a cavalinha possui propriedade adstringente, ou seja, auxilia na redução da oleosidade da pele e combate e previne o aparecimento de espinhas. A planta também colabora com a elasticidade da pele e combate a flacidez por ser rica em silício. Tem ação antioxidante. Um estudo publicado no Journal of Medicinal Foods classificou a cavalinha como uma fonte natural de antioxidantes que combate a ação dos radicais livres, substâncias malignas que causam doenças como câncer e promovem o envelhecimento. Esse foi o Bem Viver de hoje. E eu, Ana Paula Barros, volto já já. Até logo!
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0: 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Muito bom dia pra você nessa quarta-feira, 13 de maio, 8 horas em ponto, começando mais um 2 e 1. Muito bom dia, João.
1: Alegria! Cadê os aplausos? Vamos pra... Aê! Nossa, até estourei o microfone aqui, misericórdia. E 45 anos da 92 FM São João,
0: estamos
1: parabéns
0: em festa.
1: Para nós. Estamos muito felizes.
0: De novo.
1: Obrigado. Hoje tem celebração, hein? Hoje tem festinha aqui na rádio, estamos todos muito animados. Temos convidado especial também para essa edição de quarta-feira do 2 em 1.
0: Edição especial de 45 anos.
1: Eu diria da rádio, não vou nem dizer do 2 em 1.
0: Pois é, tá? Do ano inteiro.
1: Porque
0: não terá nada igual.
1: Você já quer dar esse spoiler de quantas horas de programação ao
0: são
1: vivo?
0: São 12 horas de programação ao vivo.
1: Olha só, rapaz, quando foi a última vez que você viu alguma rádio fazendo 12 horas de
0: programação? Olha, é difícil. Até nos grandes centros, 12 horas é difícil.
1: Então aproveite você que é ouvinte aqui da 92 FM. Bom dia pra você, né? Lembrar sempre de deixar um bom dia para a nossa audiência e também pra você, Bruno. Bom dia nessa quarta-feira. Um pouco mais fria, como tem acontecido durante todos os dias da semana, mas ainda assim, muito feliz e muito acolhedora, muito quente. Né? Contrastantemente.
0: Exatamente, esquentou um pouco, tá menos frio.
1: É verdade, isso é verdade. A tendência é que até o final dessa semana, pelo menos até sexta-feira, a temperatura suba um pouquinho mesmo, viu? Mas ainda tá aquele friozinho gostoso para aproveitar. Bom, hoje é claro que o destaque são os 45 anos da 92 FM São João. Você celebra com a gente essa data tão importante, quase meio século de existência da 92 FM. Tenho certeza que você, ouvinte, tem muitas memórias com a nossa rádio desde a época da Mirante, então participe aqui pelo nosso WhatsApp, 19 998233516, contando pra gente qual é a lembrança mais bonita ou mais engraçada, de repente.
0: Pois é, uma lembrança que tocou o seu coração, por que não?
1: Claro, com certeza. Antônio Magalhães, ex-locutor aqui da 92, participa ao vivo do 2 em 1. Daqui a pouquinho, hein? Vamos matar as saudades. Governo Federal anuncia fim da taxa das blusinhas. Homem é preso em Santa Cruz das Palmeiras por tentativa de homicídio contra a própria irmã. E oitavas de final da Copa do Brasil começam a ser formadas.
0: Nenhuma, já tem nenhuma time zebra classificado. Ainda.
1: Não, por enquanto, não. Inclusive, hoje talvez tenha alguma, hein? Tem chance.
0: Tá, você tá falando São Paulo?
1: Não, quem sou eu pra falar? É você que tá se entregando aí.
0: Vamos ver o que o Alexandre Garcia fala nesse dia comemorativo aqui no 92. Muito bom dia, Alexandre.
2: Bom dia. Uma notícia que saiu aqui de Portugal, da agência Lusa, e que pode afetar muito o Brasil inteiro. Principalmente a produção do agro, né? Começar pela produção do agro, mas consequências em toda parte. Uma proibição com bases sanitárias da compra de bens brasileiros, de produtos brasileiros que vêm da terra, de carne de animais, de pelo e de pena e de escama, né? Da água também, proteína da terra e da água, mel. Piauí é um grande produtor de mel, por exemplo, pode sentir, a partir de setembro, dizendo que é um contato lá de... É uma coisa de, enfim, de contaminação. Não é nada de IP e Anvisa, né? Mas é contaminação e é muito sério, porque o mercado brasileiro por ano desses produtos está em quase 2 bilhões de dólares. E eu vejo, por exemplo... Nos restaurantes aqui em Portugal, restaurantes de carne, eu vejo a propaganda da carne argentina e carne no cardápio, carne uruguaia, carne argentina, não tem visto carne brasileira. Provavelmente, em alguns restaurantes que está lá escrito, churrascaria brasileira, rodízio brasileiro, aí pode ser que seja carne brasileira. Mas não vai poder chegar aqui a partir de setembro se o governo brasileiro, que foi surpreendido por essa medida, não se acertar no lado sanitário. Até onde eu sei, parece que hoje já vão tentar reuniões com autoridades europeias da área da certificação de saúde animal. Bom, também aqui na Europa, né? Países europeus ficam todos à mercê de armas nucleares da Rússia. É a questão da intimidação para o equilíbrio de forças no mundo, que a Rússia está agora terminando os testes de um míssil que tem um alcance de 35 mil quilômetros. Como nós aprendemos na escola, uma volta à Terra no Equador dá 40 mil quilômetros. Então esse míssil pode, já que não vai circular a Terra em cima do Equador, ele pode atingir qualquer parte do mundo. A OTAN está chamando esse míssil de Satanás. Os russos chamam de Barmat, algo assim. O que é? O Putin se sentindo enfraquecido, ele está há 26 anos no poder. Na guerra da Ucrânia, que ele viu que não era assim que ele ia conseguir dobrar a Ucrânia, né? Pensou que fosse dobrar a Ucrânia em poucos meses ou em semanas. Não foi nada disso. Enfraqueceram as forças russas, enfraqueceu o moral russo, né? Então, uma arma para assustar o mundo e assustar a Europa. Estou registrando isso porque também foi um assunto de hoje com amigos portugueses, né? Sobre as armas, sobre o poderio de China, de Estados Unidos. Eu estava contando para eles com menos idade, olha, sempre foi assim, né? Os erros dos políticos arriscando guerra, deu a Grande Guerra, que depois virou a Primeira Guerra Mundial, porque chegou a Segunda. Também erros de novo. De Chamberlain, de Daladier perante von Ribbentrop, nas conversas, eu não lembro em que cidade foi, que os receberam garantias de que a Alemanha não ia invadir nada. Ah, ganhamos a paz. A Alemanha, dia 2, 13 de setembro, invadiu a Polônia e começou a Segunda Guerra. Assim foram os franceses no Vietnã, os americanos no Vietnã, a guerra Irã-Iraque, né? Essas guerras são muito boas para a indústria bélica, mas nunca são boas para a população, né? Nem para os soldados. E é a população que fornece seus filhos para as guerras. Então fica aqui o registro. Aqui na Europa a gente se sente mais próximo, né? No Brasil tem um oceano Atlântico entre as guerras, ou um Pacífico, que fica mais longe ainda, né? Fica do outro lado da América do Sul. Mas nós somos um país pacífico, mas nós temos que estar atentos a isso, né? Com as consequências econômicas, no petróleo, nos combustíveis, como agora. Eu hoje enchi o tanque por um preço muito mais caro do que enchia um ano anterior. Já me aconselharam, eu estou entrando na Espanha, né? E lá na Espanha ainda está mais barato, ainda estão segurando o preço. Mas é isso, é um mundo ligado. O que acontece lá nas montanhas do Irã acaba, de um jeito ou de outro, batendo na Petrobras e nos postos de combustível no Brasil. De Chaves, norte de Portugal, Alexandre Garcia.
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2: Retornamos aqui às 8h11, agora sim, para celebrar de fato os 45 anos aqui da 92.
3: É isso aí, Bruno. Bom, parte da nossa programação de aniversário de 45 anos, o ouvinte já sabe, os sorteios.
2: Sim, tem prêmio de inteiro, tá? Dá tempo de participar, inclusive, você participa pelo WhatsApp também. Você manda uma mensagem aqui pra gente, parabéns 92FM, que você vai estar concorrendo a uma garrafa. Inclusive, garrafa essa que eu falhei miseravelmente em trazer aqui no estúdio e mostrar pro pessoal do streaming.
3: Tivesse falado,
2: eu trazer. Mas eu vou pedir pro Cássio me trazer aqui no intervalo e mostro no segundo bloco.
3: Bom demais. Garrafa daquelas... Não vou falar marca aqui porque não estamos sendo pagos, mas aquela que todo mundo sabe, que pode pegar fogo no carro e ela continua intacta.
2: Exatamente.
3: Então você aí pode concorrer.
2: Funciona bem.
3: Tudo certo. Seguimos aqui também, inclusive, com a programação de 12 horas ao vivo nesse dia 13 de maio. Tá? Programação especial para você celebrar junto com a gente esses 45 anos. E aqui no 2 em 1 nós recebemos o ilustre Antônio Magalhães, né? Que é ex-locutor aqui da 92 FM, na época que ainda éramos Mirante.
2: Exatamente.
3: Olha só, Mirante FM, que também marcou a vida de muitas pessoas. Nós vamos conversar um pouquinho sobre a trajetória do Maga aqui na rádio e principalmente sobre momentos importantes que ele viveu aqui na rádio e que ele pode destacar também, de repente, alguma curiosidade, algum caos ali que acontece nos bastidores.
2: 45 anos, muita coisa aconteceu.
3: Eu tô aqui há 2 anos, já tenho milhões de histórias, né? Às vezes a gente tem até que desligar o microfone pra dar uma risada aqui sem ninguém perceber. Bom dia, Magalhães.
4: Bom dia, Bruno, bom dia, João.
2: Bom dia.
4: Muito obrigado pelo convite, é um prazer estar aqui na 92, representando uma geração que ocupou esses microfones importantíssimos da comunicação regional. Então, pra mim é uma honra estar aqui na 92, nesses 45 anos, né? Tenho muito orgulho de dizer que trabalhei aqui e que me sinto em casa, né? Como eu já disse para vocês aqui.
3: Sim. E a gente fica muito feliz de te receber também, como estávamos até adiantando ali no nosso streaming. E eu quero começar sabendo, Maga, como é que começou a sua trajetória na 92 FM São João? Foi a primeira rádio que você trabalhou?
4: Não, na verdade, eu comecei em 1988 na Rádio Piratininga.
3: Boa.
4: De São João da Boa Vista, a Rádio AM. Então comecei ali, trabalhei até 1993, quando eu vim para cá, quando eu vim trabalhar na antiga Rádio Mirante. E o Gilberto Pirajá me deu uma chance, né, de trabalhar naquele ano de 93. Começamos lá apresentando já o jornal da 90, do Jornal da Mirante, né? Jornal da Mirante, que

0: Era ao meio-dia, né?
1: Era ao meio-dia e parava a cidade.
0: Não tenho dúvida.
1: Era incrível. A audiência do Jornal da Mirante era uma coisa inexplicável. Mas por quê? Porque a gente fazia jornalismo local, né? É, as pessoas queriam saber o que estava acontecendo e ligavam na 92, na Mirante. E uma curiosidade, a Piratininga, uma rádio AM tradicionalíssima, exato, vai estar completando quase 80 anos.
0: Sim.
1: E ela também tinha um apelo, mas era uma rádio mais popular, né? Por ser AM, ainda tinha aquela divisão, né? Do FM algo mais sofisticado, o AM algo mais povão, né? Como a gente dizia. E a 92, ela sempre foi de vanguarda por isso. Não havia jornais em FM. Não era. Eram aquelas pílulas de hora em hora.
0: Sim.
1: A 92 tinha um jornal. A Mirante tinha um jornal nos anos 90 já.
0: Sim.
1: Né? Aliás, desde quando ela surgiu, ela tinha o jornal. Já havia o jornal da Mirante. Então, sempre na vanguarda. E é por isso, né, que a rádio tinha. E tem, né? Hoje mudou, né? Ela tem.
0: É, o público mudou, viu, Marcos?
1: Ela segue o estilo vanguardista de sempre. Né?
0: Sim.
1: Vocês estão, na verdade, trabalhando no DNA da Rádio Mirante. A Rádio Mirante está presente em tudo aqui.
0: Com certeza.
1: Vocês estão fazendo um trabalho que nós tentamos fazer lá nos anos 90.
0: Sim. É. Não vou dizer que é fácil, tá, Maga? É muita.
1: É rádio muito... original. Quando
0: pois
1: você vai trabalhando uma rádio original, uma rádio com a pegada sanjoanense, a pegada local, regional, não é fácil. Fazer comunicação local é caro.
0: Sim.
1: E é trabalhoso, né?
2: É verdade.
0: E como sanjoanense pode dizer, sanjoanense é chato, então a gente tem que agradar o sanjoanense que é chato. Eu posso falar, eu sou sanjoanense.
1: Sanjoanense
0: eu
1: também.
0: Não é?
1: Então. É exigente demais.
0: Exato,
1: né?
0: É nesse sentido que eu tô querendo dizer. Ou seja,
1: o sarrafo tá sempre um pouco
0: exatamente
1: mais acima, né?
0: Pra agradar sanjoanense não é fácil, então se a gente consegue agradar, a gente entende que tá fazendo um excelente trabalho, né?
2: E ainda bem também que nós conseguimos essa possibilidade, imagino que na época do Magalhães também, de expandir essa audiência para outros municípios também, né? A gente tem, felizmente, graças a Deus, uma grande audiência em Águas da Prata, Aí, Vargem Grande. A rádio mesmo pega até Ribeirão Preto, né?
0: Quase na porta
2: de
0: Ribeirão.
2: A gente consegue medir mais fácil quem tá aqui próximo, né, Marco?
1: E as cidades vizinhas, elas têm São João como referência. São João é um polo regional. São João é uma cidade que é sede de região de governo. Então, tudo que é feito em São João é replicado na região. É, sem arrogância, né? Mas é uma constatação.
0: É um natural,
1: se faz, né, aqui, né? E a rádio, ela tem, sem dúvida alguma, uma penetração muito grande nessas cidades, em Águas da Prata, que eram todas filhas do mesmo pai, né? Da mesma mãe, São João.
0: Sim.
1: Depois foram se desmembrando, né? Águas da Prata, Vargem Grande, Aguaí, Pinhal, né? Então eram todos filhos de São João.
0: É verdade.
1: E tudo que São João faz repercute, sem dúvida alguma, nessas cidades, e o rádio não é diferente.
2: E por falar em repercussão, você havia comentado aqui com a gente que ficou praticamente 10 anos seguidos aqui na Mirante, né? Na época ali dos anos 90, entrada dos anos 2000. Depois teve também um breve retorno aqui ali no intervalinho de tempo. Mas eu gostaria de saber, nesses 10 anos, mais de 10 anos, né? Se somar os dois períodos, qual o momento assim que você poderia destacar pra gente que marcou a sua memória?
1: Olha, no jornalismo, você tem muitas histórias de situações do cotidiano, né?
0: Verdade.
1: Da cidade. Então são várias histórias engraçadas, outras tristes, mas do ponto de vista de cobertura, do ao vivo ali, da coisa pulsando mesmo, a grande experiência que eu tive foi na Festa do Peão de Boiadeiro de Barretos.
0: Olha,
1: em 1999. Foi uma experiência realmente muito marcante, porque a gente havia a rádio, houve um entrevero com a comissão organizadora da IAPIC naquele ano, e aí o Gilberto resolveu, falou, esse ano a gente vai fazer diferente, esse ano a gente vai para Barretos, a gente vai mostrar que a gente vai ser respeitado num outro espaço, num espaço um pouco mais, muito mais, né?
0: Consagrado.
1: Uhum. E realmente, o modo como a rádio foi tratada em Barretos é uma coisa impressionante. O profissionalismo, tivemos acesso a tudo, né? Todos os. O Parque do Peão estava aberto. Tanto é que nós assistimos um show No camarote dos Independentes.
2: Olha que legal. Época.
0: Inclusive, tem imagem rodando aqui no streaming. Você com não é um tijolo,
1: é um celular tijolão. Da
0: época. É um celular da época. Não era, gente, vocês não têm noção o que quer é fazer. Hoje, para as pessoas, né, Maga? Você faz uma ligação de vídeo pro WhatsApp, uhum. Você faz uma série de coisas. Isso. Fazer isso de Barretos. Barretos, gente, é longe daqui, tá? Longe. Não é igual para Campinas e tal. Não, é muito longe. Você fazer isso de forma analógica é uma operação extremamente complexa e vou dizer outra coisa, cara, viu?
2: É verdade.
1: Não, e a bateria desse celular, ela acabava rapidinho. Ixi. E nós tínhamos uma central com microfone, mesa, montada num hotel em que nós ficamos hospedados em Colina, que é uma cidade próxima a Barretos. Porque todos os hotéis de Barretos estavam lotados por conta da festa, então nós ficamos em Colina. E ali a gente também fazia, a gente dava flashes de lá, entrávamos ao vivo do quarto do hotel, né? Para dar as informações da festa do peão. E também o ao vivo, né? Conforme as fotos mostram aí, nós na festa, né? Ali no camarote dos Isso. Independentes. E festas, e queima do alho, e credencial. O maior respeito. Eu nunca participei de um evento tão bem organizado como foi a festa do peão.
0: Sim.
1: De Barretos.
2: Muito bacana. Maga, já que você citou essa questão do tijolão ali, que nós vimos nas imagens, né? Um celular antigaço. Gostaria de saber como é que era a rotina nessa época para organizar o jornal, para apresentar o jornal. Como é que vocês faziam?
1: Então, a gente sempre teve, a rádio sempre teve um repórter. Aliás, eu não consigo entender veículos de comunicação que não tem um repórter. É difícil para mim entender isso. Então, nós tínhamos um repórter chamado Carlos Augusto.
0: Sim, grande Carlos Augusto.
1: O Carlos Augusto, ele era um talento. Nós não tínhamos formação acadêmica, nós éramos radialistas. Depois é que eu fui me formar jornalista, fui fazer pós-graduação, etc. E fui realmente entender a teoria do jornalismo. Uhum. E o Carlos Augusto, ele ficava na rua direto, ele tinha muitas fontes e ele trazia notícias. Tanto é que na época ele era correspondente da IPTV também.
2: Olha só.
1: Então ele era um cara muito bem informado. Então ele vinha da rua, a gente tinha na redação algumas duas pessoas que também ajudavam a redigir o jornal.
0: Em máquina de escrever.
1: Isso, em máquina de escrever. E depois o computador. Eu já peguei a época do computador. As maquininhas de escrever estavam lá, de vez em quando o Dogo usava muito, né? O Zé Chico usava máquina de escrever. Não cheguei a trabalhar com ele, mas nós formávamos uma equipe com a Cecília Carvalho, né? E apresentávamos o jornal. Era uma rotina simples. Havia muito Gillette Press também, porque a dificuldade de obter informação nacional, né? Hoje você abre a internet e está aí. Você entra nos portais e lê as notícias em tempo real.
2: Sim.
1: Na verdade, a gente chegava, recebia a Folha de São Paulo, fazia uma outra redação, né, adaptada ao rádio.
2: Sim.
1: E muitas vezes não. Muitas vezes lia mesmo, ipsis literis ali, o que estava escrito no jornal.
2: Porque recebeu na hora, tem que fazer, né?
1: Exato.
2: Até hoje a rádio é um pouco assim, confesso a você.
1: Mas o interessante, João, é que a gente era o noticiário local.
2: Sim.
1: Que era a cereja do bolo, né? As pessoas ficavam esperando a notícia do dia.
0: Você tinha duas opções naquela época, rádio ou TV. E a TV, ela não abordava coisa local praticamente, Sim. né? Não se tinha muito isso e era mais difícil o acesso. Então Exatamente. O rádio, ele continua sendo o mais popular de todos os veículos ainda hoje, né? É que ele também está em outras plataformas, né? E era mais... Era, vamos dizer assim, para muitas pessoas, a única fonte de informação, né? Porque tinha gente que às vezes não sabia ler. Se hoje você
2: Sim.
0: tem uma questão de analfabetismo no Brasil, imagina aquela época.
2: Pois é.
1: É isso mesmo, as pessoas se informavam pelo rádio e interessante, as pessoas acreditavam no que o rádio falava.
0: Ainda acreditam.
1: E ainda acreditam, né? O rádio tem muita credibilidade. Então, foi um grande aprendizado, né? E os colegas também tinham essa consciência da importância daquilo que nós estávamos fazendo, daquilo que nós estávamos entregando para o ouvinte.
2: Então, da responsabilidade,
1: Da responsabilidade.
2: Pois
1: então,
2: é.
1: Cada informação era apurada, havia as nossas dificuldades, as nossas limitações, até por uma questão de formação, mas havia um compromisso de falar a verdade, de apurar, de não prejudicar o outro, de ouvir o outro lado, né? Então sempre, sempre acompanhou. Sempre foi norma aqui da rádio.
2: É verdade. Né? E muito desse aprendizado vem também por meio das entrevistas, não é, Maga? A gente que trabalha aqui no Ao Vivo sabe que um bom entrevistado às vezes acaba rendendo o programa inteiro, né? Gostaria de perguntar a você quais entrevistas que você, na sua carreira, assim, aqui na 92, na Mirante, na época, você consegue destacar, assim, personalidades importantes da época, enfim.
1: Olha, um dia eu tava no Jornal da 92 e de repente o Gilberto entra pela porta e fala: olha, vamos colocar o Dr. Paulo Maluf pra você entrevistar. E o Dr. Paulo Maluf nada mais era do que ex-prefeito de São Paulo, enfim, toda ex-governador, né? Uhum. Ex-presidente da Caixa Econômica Federal, o cara, né, era um político famoso, né?
2: E na época mais ainda, né?
1: Se hoje já, sim, é? Debate pronto, né? Uhum. Eu falei: pô, Gilberto, o que eu vou perguntar pra esse cara, né? Bem, aí a gente, lógico, teve tempo e foi uma entrevista muito interessante, porque o Paulo Maluf tem uma característica. Ele fala o seu nome.
0: Ele domina oratória.
1: Isso, ele é um orador de primeira linha. Ele fala o seu nome, ele conversa com você como se ele te conhecesse há um século.
0: Isso é verdade.
1: E há até uma história de que ele esteve em São João da Boa Vista como governador, participando de um evento na esportiva.
2: Sim.
1: E dizem que ele foi de mesa em mesa ali, falando o nome de todo mundo.
2: Meu Deus.
1: Você entende?
2: Olha, que memória invejável também.
1: Memória prodigiosa. O cara... E aí a gente fez uma entrevista com ele. Acho que essa entrevista tem até...
2: Tem.
1: Gravada aqui, tem. Né? Tá nos anais aqui da... E foi interessante. Foi marcante pra mim ter feito essa entrevista.
2: Ficou nervoso?
1: Com o Paulo Maluf. Lógico, claro que sim. Né? A gente fica nervoso.
0: Mas saiu esse céu muito bem, porque nervosismo não apareceu na gravação.
1: Não, mas é... A gente finge bem.
2: É verdade, viu? Isso até hoje, viu, Maga? Olha só, eu gostaria de te perguntar também. Tem muita gente que se forma hoje como jornalista ou que deseja adentrar no meio do rádio e não sabe direito como fazer, né? Como se aperfeiçoar, quais características, quais habilidades você precisa desenvolver para trabalhar com rádio. Você, como um locutor experiente, acho que melhor do que ninguém pode trazer essa orientação para essa parcela da audiência.
1: Eu acho que rádio é hoje não mais... você precisa necessariamente ter uma boa voz.
2: Verdade.
1: Isso já caiu por terra. E a época dos grandes locutores...
0: Das grandes vozes.
1: Das grandes vozes. Vem do lado do início do rádio. Você sabe por que o locutor tinha que ter vozeirão?
2: Por quê?
1: Porque os equipamentos eram ruins.
2: Ah, olha
1: só. Os cantores também.
2: Sim.
1: Porque o cantor projetava muito. Porque os equipamentos, eles... Então, você tinha que ter vozeirão. Então, com a melhoria... Né, dos equipamentos, da evolução tecnológica, isso não tem necessidade. O que é importante no rádio é ter comunicação.
0: Saber se comunicar, né?
1: Saber conduzir, saber perguntar, ser curioso.
0: Ser crítico, né?
1: Isso, ser crítico, ter massa crítica, ter um pouco de leitura, né, leitura de conjuntura. Né, se você vai fazer jornalismo, você tem que ter uma leitura da sociedade, conhecer um pouco, ter um pouco mais de conteúdo.
2: Certo.
1: Né? Não é só uma voz bonita lendo um texto.
2: Sim.
1: Né? É muito mais do que isso. Então, acho que nesse aspecto o rádio evoluiu muito. Hoje há coisas muito boas sendo feitas, inspiradas no rádio, como eu estava dizendo para vocês, os podcasts.
2: Pois é.
1: Né? Que tem no Rádio Novelo, tem, enfim, vários laboratórios de comunicação trabalhando o formato que nada mais é do que o rádio, o velho e bom rádio, né, com sobe som, com trilha, trabalhando a sua imaginação. Então, eu acho que quem vai trabalhar no rádio, primeiro, tem que ser curioso, ser criativo, gostar de histórias, gostar de contar histórias, porque essa é a nossa missão.
0: E gostar de pessoas, viu?
2: É verdade.
1: E gostar de gente.
0: Exatamente, porque você vai ter que se relacionar e você vai ter que fazer aquilo para quem está ouvindo. Se você não tiver um mínimo de empatia na voz, ou pelo menos de alguma forma cativar ou instigar a pessoa que está te ouvindo, aí realmente você não vai ter muito sucesso.
2: É verdade.
1: É porque a voz personifica, né? O seu caráter.
2: Sim.
1: Quem ouve, a voz entrega, né? A gente costuma dizer, a voz entrega.
2: Você sabe que agora eu fiquei um pouco preocupado, porque vez ou outra a gente topa com alguma pessoa que nos conhece pela voz e fala: nossa, eu não imaginava que você era assim.
1: É,
2: eu nunca sei se isso é bom ou se isso é
0: ruim. Olha, eu acho que é ruim.
1: Olha, isso é muito comum. As pessoas começam a conversar com você, mas peraí, parece que eu tô reconhecendo a tua voz. Né?
0: Acontece.
2: É. Yeah. Maga, pra gente finalizar esse bloco, eu gostaria de te perguntar, terminar de uma maneira mais emotiva, né? Por que não? Qual foi a importância da Mirante, da 92, na sua vida?
1: Olha, é o que eu disse aqui no streaming. Eu entrei aqui, eu tinha 20 e poucos anos. Então eu passei uma década da minha vida trabalhando aqui. Então, é muito difícil eu passar por aqui sem me emocionar. Sem lembrar das coisas, das conversas. Quando eu estava vindo para cá, eu me lembrei das conversas que eu tinha aqui com o Gilberto Pirajá. A gente tomava café e ficava falando de rádio. Então, isso... eu sinto falta das pessoas. Né? Puxa, não tenho mais a pessoa para conversar, né? Para trocar ideias de rádio. Ele gostava muito, era um entusiasta, estava sempre com o olho brilhando quando falava de rádio. Então é uma saudade, né?
2: Sim.
1: E ele me ensinou muita coisa aqui. Então, quando eu entro aqui na rádio, eu sinto a presença dele e a minha gratidão, né? Por ele, pela chance que me deu, pelas histórias que vivemos juntos, campanha eleitoral, né? Porque ele foi candidato a vereador, Sim. A gente trabalhou junto, carregando placa para baixo e para cima, fazendo promoção. Então, quer dizer, é uma lembrança muito, muito importante para mim, né? Então, eu tenho muita gratidão por isso e a Rádio Mirante, a 92, está no meu coração.
0: Não, sempre. Não. E eu puxei a orelha dele, que ele fazia tempo que não via tomar café aqui, viu? Mas, muito bom. Obrigado pelas palavras. Agora eu embarguei um pouco aqui. Retomar aqui. Vamos de música. Que rádio também tem música e informação. Vitor Clay, Tudo Me Lembra Você, aqui no 2 em 1. 2 em 1.
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0: Beijo bom.
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3: 8:32, falando de notícia que não pode faltar aqui no
4: Brasil. Pois é, e de uma maneira muito especial, porque hoje o Magalhães vai nos ajudar aqui com essa... Vai nos ensinar.
3: Olha, aproveite pra aprender, tá?
5: Imagina.
4: Eu vou ficar muito feliz de compartilhar esse momento com você, Maga. A gente vai ler aqui, né, uma notícia juntos em relação a uma mudança aí na dinâmica da economia do Brasil. E, por favor, tome as honras.
5: O governo federal anunciou o fim da chamada taxa das blusinhas. Imposto de importação de 20% cobrado sobre compras internacionais de até $50 realizadas por meio do programa Remessa Conforme.
4: A medida foi formalizada em uma medida provisória assinada pelo presidente Luiz Inácio Lula da Silva e em uma portaria do Ministério da Fazenda, com publicação no Diário Oficial da União nesta terça-feira, dia 12.
5: Segundo o governo, a isenção entrou em vigor já nesta terça, dia 12. Na prática, a medida afeta diretamente compras internacionais feitas em plataformas como Shein, Shopee e AliExpress.
4: Empresas brasileiras, porém, criticaram a decisão e classificaram a medida como um grave retrocesso econômico e um ataque à indústria e ao varejo nacional.
5: A taxa das blusinhas entrou em vigor em agosto de 2024, após a aprovação do Congresso Nacional, criando o imposto de importação de 20% sobre compras internacionais de até $50 no âmbito do programa Remessa Conforme.
4: Aí, olha, vou te falar.
3: Revivendo o passado, pois viu, é. Maga?
5: Flashback aqui.
3: Pois é. Mas você já falou, né? Naquela época não tinha essa de facilidade de pegar as notícias. E uma notícia dessa demorava quanto tempo, mais ou menos, para poder chegar, tomar conhecimento?
5: Você tinha que recortar, né? Essa que chegava pelo jornal. E você sempre dava notícia, a notícia nacional, internacional, notícia velha.
4: Porque não tinha lançando, né?
3: Enfim, porque os grandes centros já tinham consumido.
5: E já havia passado no Jornal Nacional, né?
3: Exato.
5: A notícia já vinha malhada, né?
3: Uhum. Antes de nascer, como diz
5: a música.
3: Isso é uma coisa que, graças a Deus, a internet ajuda esses veículos de comunicação, como nós, que somos menores, a também conseguir ter a sua relevância e importância no universo onde você tem grandes grupos de comunicações com bilhões de reais de faturamento, né? Então, assim, a gente tem a nossa relevância local, tal como, lógico, nas devidas proporções, que grandes grupos de comunicação, por conta da facilidade da internet hoje, né?
5: E você tem ainda uma coisa importante, as agências.
3: Exato.
5: Agências públicas, por exemplo, a IBC.
3: Exato.
5: A IBC tem muita informação interessante que, às vezes, uma boa curadoria, uma boa edição, você traz informações relevantes para o cidadão, né, para o dia a dia. Então, a gente tem as outras agências, Rádio 2, a própria RF Mídia, que vocês com quem vocês têm uma parceria importantíssima aqui, porque uma coisa é entregar um enlatado, né?
3: É isso.
5: Outra coisa é entregar um programa de qualidade feito, pensado para aquela cidade, para aquela região.
3: Exatamente.
4: E você ia falar alguma coisa?
3: Eu ia perguntar o que você achou da notícia da taxa das blusinhas caíram, Magalhães. Você é um grande consumidor de Shopee, AliExpress? Porque eu sou, viu?
5: Eu compro
3: o João muita também.
5: Eu compro algumas coisas na Shopee, de vez em quando. Okay. Eu acho que é importante ter baixado isso, né?
3: Eu tô perguntando porque a gente que é ficcionado por questões assim de produtos de áudio, é muito mais barato você comprar importado do que comprar nacional, tá? Principalmente isso, tá, gente? Especificamente.
4: Uma coisa que eu gostaria de te perguntar, Maga, até em relação a essas notícias, eu consigo me lembrar, assim, pode ter regulado com a época que você trabalhou aqui na Mirante, notícias que marcaram o Brasil, como o início do Plano Real, até mesmo fora, né, a queda das Torres Gêmeas, por exemplo, e eu sei que quando a notícia ela tem um impacto tão grande assim, você acaba, de certa forma, por mais que a gente não queira, a gente acaba se envolvendo também. Como é que você fazia para lidar com esses momentos de grande emoção, de grande comoção nacional?
5: Olha, a repercussão, primeiro que a gente acompanhava pela televisão e não tinha ainda aquela coisa de colocar visão local.
4: Certo.
5: Sabe? O que acontecia, eu posso dizer que o fenômeno de comunicação que nos unia nacionalmente sempre foi eleição.
4: Boa.
5: Então, eleição, quando tinha eleição, a gente, a rádio também se transformava, era diferente a abordagem dos assuntos, a preocupação em abrir espaço para todo mundo, em debater, né, a cidade. Aí sim, a gente tinha uma inserção, né, um pouco mais ampliada, regionalmente também, né, discutíamos a região também. Então, era isso. Para nós, as eleições eram eventos mais importantes.
4: Qual eleição que mais te marcou, assim?
5: Olha, a eleição para prefeito em São João, né? Sempre...
3: Sem o resto. Em Águas da Prata, então, o pessoal lá tem uma rivalidade que é uma nossa senhora.
5: Não, o pessoal da Prata é aguerrido, né? Quando tem eleição, o pessoal se transforma ali. E São João também, né? E tivemos várias eleições. Não vou nominar, porque...
3: Ah, não, sim, lógico.
5: Mas eleições importantes. Entre entrevistas com candidatos muito tensas...
3: Inclusive, o nosso primeiro streaming aqui da rádio foi feito justamente no debate eleitoral municipal que a gente teve aqui, que foi o primeiro streaming para valer, que hoje a gente já tem de forma costumeira, rotineira.
4: Consolidado.
3: Porque, como você bem trouxe, a gente sempre... Se for para fazer, vamos fazer bem feito. Por isso que nós, de certa forma... Eu não vou falar que demoramos, mas nós entramos dentro do streaming quando a gente sentiu confortável de entregar um produto de qualidade.
4: Com certeza.
3: E graças a Deus a gente está conseguindo entregar isso daí.
5: E daqui a 2 anos vocês terão de novo essa missão, né?
3: Pois é.
5: De levar para a população a verdade. Eu acho que o principal do jornalismo profissional é isso, é a busca incessante... Porque a verdade é uma coisa muito subjetiva também. Porque a verdade para você pode não ser para mim.
3: Sim.
5: Mas ninguém consegue fugir do fato.
3: É verdade.
5: E a função do jornalista é essa. Mas tem que ouvir os dois lados. Não, se tiver mais um lado, tem que ouvir também.
3: Uhum.
5: Né?
3: Sim.
4: Pra quê? Tem 10 lados, tem que ouvir os 10.
5: Eu tenho que reportar. Hoje a coisa tá muito editorializada, não é, sim, Bruno? João? Muito editorializado. Então é a minha opinião que está ali prevalecendo. E os fatos, eles ficam
3: em segundo plano.
5: Em segundo e às vezes em terceiro plano. O que interessa é o que eu tenho para dizer e não o que o fato está apontando.
3: Pois
5: então, isso é muito ruim. É por isso que é importante ter o jornalismo aqui. Importância no streaming, no rádio tradicional, na apuração. O João é um grande apurador.
4: Obrigado.
5: O Checa. Por quê? A responsabilidade do jornalista, o jornalista pode acabar com a vida de uma pessoa, sim, com uma informação mal colocada, mal apurada, né? Pode destruir reputações.
3: Eu acho que é um problema de terminologia. O que a gente antigamente chamava de crônica, coluna,
5: isso,
3: o pessoal está confundindo isso como jornalismo, isso, hoje, né? E o
5: então,
3: jornalismo...
5: o espaço de opinião está no editorial.
3: Exato.
5: Né? As páginas ou... o que você vai. As notícias, elas estão em outro lugar.
3: Isso, né? Exatamente.
5: Elas estão para discussão pública. Agora, o editorial é a opinião do veículo.
3: Sim.
5: E muitas vezes não interessa para o cidadão.
4: Com certeza.
3: Também, né? Com certeza.
4: Magalhães, eu quero te agradecer demais pela presença hoje aqui com a gente no 2 em 1. Mais um momento histórico para a rádio.
3: Vai voltar para começar o gadinho aqui com a gente.
4: Isso que eu ia falar. Daqui a pouco está aqui de novo com mais uma gama de convidados, inclusive a nossa audiência, de repente. Se quiser dar uma passada aqui,
3: passando
4: pode
3: aqui
4: passar
3: na frente.
5: Legal.
4: Mais uma vez, Magalhães, muito obrigado.
5: Eu agradeço demais pelo convite, João, Bruno.
3: A gente que agradece.
5: Foi um grande prazer estar aqui hoje, nos 45 anos da nossa Rádio Mirante 92 FM.
3: Valeu, Maga. Obrigado demais. Vamos seguir aqui com Fancy Ink Trapped no 2 em 1.
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0: 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Voltamos às 8h45 e eu falei no começo que quem mandasse mensagem parabéns 92 para o WhatsApp estaria concorrendo a uma garrafa. Aqui no streaming eu mostrei essa garrafa, todo mundo achou muito linda. Ela realmente é linda.
1: Tá? É mesmo, eu tenho.
0: É uma garrafa daquelas que mantém a temperatura da água, do café, da bebida que você colocar lá dentro. E a gente fez um sorteio baseado nos três últimos números do WhatsApp. Então, o mais próximo daquilo, a pessoa ganharia. Então, a gente sorteou aqui, eu sorteei, saiu o número 408. Não tinha um final 408, mas tinha um final 08.
1: Exatamente.
0: Que é do Júlio. Então, parabéns pro Júlio que ganhou a garrafa. A gente já vai te comunicar aqui no WhatsApp.
1: Isso aí.
0: Pra você retirar depois o seu prêmio aqui na 92.
1: E você, combinado? E você que não ganhou, fique tranquilo, porque ainda tem muito sorteio pra acontecer.
0: E fica tranquilo, porque assim, ó, eu sorteei agora uma garrafa. Aí, no final do programa, eu vou sortear pra quem participou no site daqueles 6 prêmios maravilhosos. Eu vou sortear um headphone Philips On Ear, ou
1: bom
0: seja,
1: demais.
0: Aquele que fica dentro do ouvidinho, aquele pequenininho.
1: Intra-auricular.
0: Tá? Exato. Nossa, aí você foi longe. Mas é exatamente esse modelo que eu vou sortear no final do 2 em 1, mas pra quem participou no site. Não participou ainda? Vai que dá tempo. 92fmsanjoão.com.br, daqui a pouco rola o sorteio, tá?
1: É isso aí. Deixa eu trazer rápidas atualizações aqui da Copa do Brasil, porque 3 equipes garantiram vaga nas oitavas da final da Copa do Brasil na noite dessa terça-feira. O Cruzeiro venceu o Goiás por 1-0 no Mineirão, após um empate por 2-2 na partida de ida lá em Goiânia. O gol decisivo foi marcado por Caio Jorge de pênalti. A partida foi marcada pela boa atuação do goleiro Tadeu e por chances perdidas pelo Goiás nos minutos finais. Só pra gente ter uma ideia aqui de quanto que o Cruzeiro tá levando nessa brincadeira, recebeu 2 milhões pela participação e com a classificação mais 3 milhões. Tá bom pra você, Bruno?
0: Ainda não dá pra pagar o Gerson, né?
1: Ainda não. Já o Fluminense acabou se classificando também ao vencer o Operário por 2-1 no Maracanã, com gols de Savarino e Lúcio Acosta. O Felipe Augusto descontou para os paranaenses na reta final, mas não foi suficiente. Na partida de ida, as equipes empataram por 0-0 em Ponta Grossa. Já o Internacional também confirmou a sua vaga ao vencer o Atlético por 3-2 no Beira-Rio. Borré, Alex e Bernabé marcaram para os gaúchos, enquanto Ian Lucas fez os 2 gols dos mineiros. Com a vitória na partida de ida, o Inter avançou com o placar agregado de 5-3. Hoje, quarta-feira, 3 jogos importantes aqui para a nossa região, né, completam a rodada. Jacuipense e Palmeiras se enfrentam às 9h30, com o Verdão tendo uma vantagem de 3-0 no primeiro jogo, tá? Então vai ser difícil aí para o Jacuipense. Curitiba e Santos jogam às 7h30, vindo de um empate por 0-0. E Juventude e São Paulo disputam a vaga às 7h com o Tricolor na vantagem por 1-0.
0: Jogo osso, tá?
1: É, jogo osso. Podemos já ir para um intervalo ou você quer ler aqui algumas participações da nossa audiência?
0: Olha, tem tanta participação, então, isso mas que eu tô... tanta, que o programa teria que ter 8 horas e a gente precisa liberar para Raquel. Ela é olha com cara feia para a gente.
1: É verdade, atrás, é verdade. Tá?
0: Brincadeira, Raquel. Não, vamos seguir aqui. Você continua participando, tá? Que tem o sorteio. Participa no 92fmsanjoão.com.br, que é o site. E como eu fiz aqui uma interação ao vivo para você participar, para ganhar a garrafa, você pode fazer também agora no horário da Raquel, tá? Boa. Quando ela chegar aqui e abrir o programa dela, você vai saber tudo a respeito. Beleza? Mas participa pelo WhatsApp. Vamos seguir aqui com Taylor Swift, Opalite aqui no 2 em 1. 2 em 1.
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1: 8h53, voltando com notícias.
2: Vou voltar com uma notícia aqui de Santa Cruz das Palmeiras. Na tarde de domingo, a Polícia Militar prendeu um homem de 54 anos por tentativa de homicídio no município. A prisão ocorreu após a vítima, de 58 anos, relatar à Polícia Civil que foi perseguida pelo próprio irmão, que tentou golpeá-la com uma faca enquanto ela cuidava da mãe de ambos. Em apoio à Polícia Civil, os policiais militares se deslocaram até a residência do suspeito, que fica localizada na rua Joaquim Augusto Correia. Esse homem foi encontrado trancado em um quarto, sendo a entrada do imóvel autorizada pela mãe das partes. Com base no relato da vítima e nas imagens anexadas no boletim de ocorrência, foi dada voz de prisão ao autor pelo crime de tentativa de homicídio. O indiciado foi conduzido à delegacia de polícia, onde permaneceu preso à disposição da justiça. Bruno, vou encerrar esse plantão policial para trazer aqui algumas participações da nossa audiência, tá? Que o pessoal hoje está participando em massa aqui das celebrações de 45 anos da 92. E a Bruna contou o seguinte: a lembrança que eu tenho, que a gente perguntou qual lembrança marcou a vida do nosso ouvinte, né? Ela falou assim: a lembrança que eu tenho é de me arrumar para ir para a escola à noite escutando Almirante.
1: Olha
2: só.
1: Pois é.
2: É uma lembrança que eu tenho certeza que muita gente tem, viu?
1: Com certeza absoluta.
2: De sair de casa ali para ir para a escola ou para ir pro primeiro trabalho, né?
1: Sim.
2: Que acaba regulando ali também. Pessoal aqui também, qual é o nome desse ouvinte? Marcinho mandou aqui: parabéns 92, sou fã número 1 dessa rádio. Eu curtia de montão o Disque Toque.
1: Olha só.
2: Muita gente tá falando do Disque Toque, viu,
1: Bruno? Pois é. Não, inclusive, diga-se de passagem, isso infelizmente foi uma coisa que eu lamento que o rádio perdeu. Essa participação, eu entendo, a vida das pessoas ficou mais ocupada, etc. Mas naquela época era muito comum você ter essa interação de escolher a música. E eu tô de prova aqui, todo mundo que pede música pra Raquel ou pra gente aqui, a gente toca, tá? Inclusive eu vou tocar Akon's Beautiful Day no final aqui, que foi um pedido da ouvinte aqui. Seguindo agora com Traia Véia e Luan Pereira Wi-Fi, aqui no 2 em 1. 2 em 1,
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1: 8h58, acelera que a Raquel já tá aqui.
2: É, rapaz, eu vou trazer aqui até informações do clima. Disso, vou me restringir a São João da Boa Vista. Pode ser, porque é aniversário da 92 FM São João, então a gente vai dar um destaque aqui. A máxima de hoje é de 27 graus, a mínima é de 15. Nesse momento, a cidade registra 17 graus, tá? Essas temperaturas regulares, 27, máxima de 27, máxima de 25, permanecem até sexta-feira, até domingo, na verdade, quando uma nova frente fria chega na região. E aí as temperaturas despencam outra vez.
1: Olha, enquanto a gente estava no streaming aqui, eu rodei o sorteio do fone Philips On Ear, tá? Que é aquele... A gente falou In Ear na outra entrada. Houve uma confusão. Agora é o On Ear. Aquele, certo, que é por cima do ouvido, né? Dentro do ouvido.
2: Igual
1: tá?
2: O nosso aqui.
1: Exatamente. Igual que a gente usa no estúdio. E o ganhador... Parabéns pra ele, Leonardo dos Santos Vilela, final do telefone 9196, ganhador aqui desse fone. Esse é só o primeiro dos 6 prêmios que a gente vai sortear, além das garrafas que você vai participar junto com a Raquel San no Ligou Ganhou e também pela participação no WhatsApp, tá? Então fica ligado, dia inteiro de programação e dia inteiro de prêmios pra você.
2: Bom demais.
1: Maravilha, seguindo pra nossa última Akon's Beautiful Day do Akon, pedido da audiência.
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2: Eu não coloquei essa vinheta. Não coloquei essa vinheta, porque assim, eu acho que as máquinas estão se revoltando contra a gente.
3: Justo no nosso aniversário? Pois poxa vida, né?
2: Pois é.
3: Bom, já vou então ao nosso destaque dessa quarta-feira. Você celebra 12 horas de programação ao vivo com a 92 FM São João no seu aniversário de 45 anos, com muitos sorteios, inclusive, viu, gente? Antônio Magalhães, ex-locutor, participa ao vivo do 2 em 1. Participou, né, aqui com a gente, fez inclusive locução, hein?
2: Pois é.
3: É, vai vendo.
2: Noticiou, inclusive, com a gente.
3: Bom aqui. Demais. Governo federal anuncia fim da taxa das blusinhas. Homem é preso em Santa Cruz das Palmeiras por tentativa de homicídio contra a própria irmã. E oitavas de final da Copa do Brasil começam a ser formadas.
2: Agora sim vem a vinheta de encerramento, tá? Eu acho que quiseram nos calar.
3: É,
2: né? Censura. Vocês falaram demais. 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Vai ter o Ligou Ganhou também aqui com a Raquel San na manhã aqui da 92. Fique atento na programação de hoje para você garantir a sua garrafa personalizada de 45 anos da 92. Combinado? A gente se fala amanhã. Ótimo dia. Um abraço.
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0: E a gente aqui, eu não, né? Eu sou ouvinte, mas
1: que
0: as
1: isso,
0: pessoas
1: Cido?
0: São munidas. Eu vou usar essa frase do só humano, tá bom?
1: Meu Deus!
0: É muito bom ter você com a
1: munidos
0: gente.
1: Munidos de fofoca.
0: Munidos de informações pertinentes.
1: Só um ano vai usar, né, Cido?
0: Um ano, depois eu vou mudar a frase. Eu acho que vou só tirar o pertinente.
1: A mas gente arruma um sinônimo, vai.
0: Ah, verdade, ó. Vou ter lá pra. Escolha o que eu vou falar.
1: Abre uma enquete.
0: Você decide. Mas muito bem, manda pra gente a primeira de hoje, Kezinha.
1: Eita, gente, bora fofocar nessa quarta-feira gostosa. E já trago informações de Rafa Kalimann.
0: Ah, é?
1: É porque a influenciadora virou assunto aí nas redes, Cido, depois que ela fez um desabafo sobre a gravidez e a relação com o namorado, noivo, marido. É, eles não casaram, né?
0: Namorido.
1: É o Natan, o cantor Natan.
0: Certo.
1: Bom, eles fizeram um documentário do casal, né? E a Rafa revelou que se sentiu muito sozinha em momentos importantes da gestação. Eles que têm uma filhinha, a Azusa, né? Não tem nem um aninho a menina, tem meses, né? Ela contou que o cantor teria se afastado emocionalmente e até saído pra festas com os amigos enquanto ela tava no longo mês de gravidez.
0: Ô, louco, aí é ruim, hein?
1: Pois é, e aí no desabafo ela disse que só precisava da presença do companheiro durante o período mais delicado da gestação.
0: Verdade, já tá já partindo pra o nono mês?
1: Aí o Natan também aparece no documentário e reconhece que mesmo estando em casa, tava distante da influenciadora. Aí pronto, é claro que todo mundo, né, viu esse trecho e rapidamente viralizou, dividiu opiniões nas redes. Eles estão juntos, tá, gente? Não separaram nem nada, mas muita gente achou, assim, bem chato, né?
0: Um momento de vacilo da parte dele, né?
1: Mas, assim, olha, eu entendo um pouco a Rafa, porque, assim, são muitos hormônios, né?
0: Também.
1: Na gravidez.
0: Fica mais vulnerável, né?
1: Fica mais vulnerável. O Natan, não sei, né? Porque eu não sei como é ser pai, mas... Ah, não, gente, relações, nunca é fácil, né?
0: É verdade. Não, e cada um tem um ponto de vista. Não, tô aqui, amor, tô aqui,
1: cada
0: ó.
1: Cada um
0: no
1: tem
0: quarto.
1: A sua vivência.
0: Lá em casa.
1: E tá tudo
0: às
1: bem.
0: Às vezes minha esposa tá na cozinha e eu estou no quarto. É claro que tem, assim, mais ou menos quase metade de um campo de futebol pra chegar até o meu quarto, né? Do tamanho da minha casa.
1: São quartos separados lá, Cid?
0: Não, não, não. Eu tenho 16 quartos.

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3: Muito bem no ar, o Bom Astral. Oi, Kel!
0: Fala, Cido, que beleza!
3: Estamos de volta, hein, menina?
0: Pois é, chegando por aqui no Bom Astral, trazendo as previsões pro seu horóscopo daquele jeito e começando sempre com quem é de Áries, né?
3: Com quem é de Áries?
0: Olha, a Áries, a lua promete carisma, simpatia e descontração. Pena que vários atritos acontecem no céu e não convém abusar da sorte, né? Sobretudo ao lidar com dinheiro, Áries. Ó, a dica é pegar mais leve na gastança e resistir às tentações de consumo pra não levar surra de boletos.
3: Ixi!
0: É, o número é o 31 e a cor é o preto.
3: Atenção, você que é de touro, se apoie na paciência que herdou do seu signo e evite se estressar durante o dia, porque boas notícias estão a caminho e garanto que vão compensar, viu? O clima fica meio conturbado e convém controlar os ímpetos para não se estranhar com quem convive. O número é 41 e a cor é azul.
0: Agora com você, Gêmeos. Atenção, Gêmeos, ó, vai suave na nave e escolha bem as palavras para não atrair perrengues. O clima pode ficar assim bem tumultuado durante o dia. Agora os astros infernizam seu astral e revelam que desafios, rolos e imprevistos podem surgir num período da manhã, tá? Cuidado. O número é 39 e a cor é o amarelo.
3: Bom, agora eu falo pra você que é de câncer. Convém agir com mais cautela ao lidar com o dinheiro e administrar seus ganhos e recursos com pulso firme durante o dia. Controlar a vontade de ir às compras pode ser desafiador. Conheço uma pessoa que passa por isso, né? Mas tá bom, vou falar nada.
0: Deixa pra lá.
3: Mas o momento pede contenção nos gastos e olho aberto pra não ser

0: né? Número 2, cor verde.
1: E daqui a pouco a gente volta, viu, com mais previsões pro seu horóscopo aqui no Bom Astral. Pra quem é leão, virgem, libra e escorpião.
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3: Bom dia. Bom dia, hoje é dia de festa aqui na 92 FM, tá tudo bem por aí? Neste dia 13 de maio, celebramos 45 anos de muita música, muita história, né? E com você, ouvinte, claro, que faz parte dessa nossa história toda, né? Especial pra você hoje o dia, você participa dos nossos sorteios aqui durante toda a nossa programação de aniversário pelo nosso site 92fmsãojoão.com.br, pelo nosso WhatsApp 19998233516 e também redes sociais para você seguir a 92 e não perder nada, hein? @92fmsãojoão. Gente, tô muito feliz em estar fazendo parte dessa história, 45 anos da Rádio 92. E eu confesso que, olha, meu Deus, tô muito feliz mesmo. Não tenho nem palavras pra falar aqui pra vocês o que eu tô sentindo hoje. Vem comigo ficar na 92, vai, bora lá.

0: Benção Boom aqui na programação da 92. Tivemos também o nosso Flash Hits com Bee Gees aqui na programação. Dilcinho, a lenda, também passou por aqui. Você segue participando da nossa programação hoje, especial de aniversário, 45 anos da Rádio 92. O nosso WhatsApp 19998233516. Redes sociais, @92FM São João. Gente, o nosso site, que também tem muitos prêmios hoje, hein? 92fmsaojoao.com.br. Intervalo rapidinho, volto já já com essa aqui, ó.
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chegamos àquele momento de um signo de uma pessoa importante.

0: lento. Não te faltam. E hoje esses dons serão realçados pela lua, que fica do seu lado. Olha que coisa boa.
1: A lua.
0: Agora o problema. O problema é que ela se estranha com vários astros. Hoje ela tá daquele jeito. Mas muita calma nessa hora pra não gastar grana à toa, se meter em rolos e atrair perrengue. Você tá brigão hoje, hein, Leão?
1: Você veio me avisar agora? Pelo amor de Deus,
0: olha,
1: né?
0: Cuidado que o número é o 48 e a cor vermelho, hein?
1: Olha aí. E você que é de virgem, hoje o cenário não tá aquela belezura que você gosta. Mas garanto que vai mudar. Só tenha um pouco de paciência. Desafios podem aparecer durante o dia e a dica é não se arriscar nem sair da sua zona de conforto. Fique longe do que não inspira muita confiança. Olho aberto. Número 3, cor rosa.
0: Agora com você, Libra. Atenção, Librinha. Hoje você vai levantar da cama com muitos planos e expectativas, mas será preciso ir de

0: Você não vai se contentar com migalhas e batalhará com garra por metas e ideias. Será preciso se empenhar bastante para conciliar interesses divergentes e controlar os ímpetos e manter a compostura. Número 60, cor roxo.
1: E daqui a pouco a gente volta, viu? Com as últimas previsões para o seu horóscopo aqui no Bom Astral. Para quem é Sagitário, Capricórnio, Aquário e Peixes.
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0: disciplina para não perder o foco no trabalho, tá? Distrações e outros interesses podem desviar a sua atenção, mas com uma dose extra de concentração, você vai ter resultados mais satisfatórios. A dica é fazer uma coisa de cada vez, tá? Hoje o seu número é 8 e a cor lilás.
1: E você que é de Capricórnio, vai com calma na alma e explore a prudência típica do seu signo para espantar os problemas que podem rolar durante o dia. A lua

0: Há risco de enfrentar atritos ou desavenças com parentes ou pessoas que têm opiniões e ideias contrárias às suas, tá? Hoje o seu número é o 26 e a cor é o vinho.
1: Chegou sua vez, mocinha. Atenção, você que é de peixes. Hoje nem tudo pode caminhar como você gosta e convém ir com calma. Será preciso agir com mais foco, paciência e escolher bem as palavras. Ai, ai, ai. Pra não dar ruim com ninguém.
0: Agora que você me avisa?
1: Seja no trabalho, seja na vida pessoal. Eita. O número é 34, cor cinza, já senti que fez
0: hoje.
1: Besteira.
0: Então tá, essas foram as previsões de hoje pra você.
1: Verdade, gente. Beijo pra todo mundo.
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0: Ícaro e Gilmar Baqueado aqui na programação da 92. Ed Sheeran também passou por aqui. Rafa e Júnior, Hugo e Guilherme e o DJ Ari SL com Ama um Maloqueiro. Gente, chegou a hora de prêmios.
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0: 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Muito mais prêmios pra você. O que, que a gente vai sortear agora, hein? Agora, nesse momento, ó. Fica com o dedinho aí já no seu telefone, porque nós vamos sortear pelo telefone fixo, tá bom? Uma garrafa personalizada da 92. Valendo! A partir de agora, hein? Quem ligar primeiro aqui no 3631-6221, 3631-6221, leva pra casa essa garrafa linda, personalizada dos 45 anos da Rádio 92, tá bom? 3631-6221, a primeira ligação tá levando.
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4: A IP informou que a inspeção da Anvisa em sua fábrica, no interior de São Paulo, não encontrou contaminação nos produtos comercializados pela empresa. A declaração foi feita após o Fantástico divulgar imagens e detalhes do relatório da inspeção sanitária realizada no fim de abril. Segundo a Anvisa, foram identificadas falhas importantes em etapas do processo produtivo, como sinais de corrosão em equipamentos, problemas de conservação e armazenamento de restos de produtos. A agência também informou que 80 lotes apresentaram resultados fora dos padrões microbiológicos, incluindo testes positivos para a bactéria Pseudomonas aeruginosa. A IP disse que as imagens mostram áreas sem contato direto com os produtos e que os locais fazem parte de um plano de melhorias já em andamento desde o ano passado. A diretoria da Anvisa deve decidir nesta quarta-feira se mantém ou não

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4: Muito bem, Kel, estamos de volta em momentos decisivos nas três graças.
2: Pois é.
4: Ou três décadas.
2: Opa.
4: Tá bom, vai lá.
2: Sem graça, nem de graça.
4: Desgraça, nem de graça e sem graça.
2: Olha, gente, é reta final, e vamos lá, né, gente?
4: Reta final,
2: todo mundo à flor da pele, né?
4: Meu Deus.
2: Olha,
4: do
2: hoje,
4: céu.
2: Inclusive, Samira e Lucélia vão entrar em confronto e o Ferete vai ter que intervir. Já Helga se sente humilhada pela Arminda e decide mudar o seu depoimento sobre as mortes de Célio e Edilberto. Aí a Arminda vai ter que se esconder no ferro velho, gente.
4: Ah, lá
2: se
4: vai
2: fechou.
4: Pro ferro velho, não tem jeito, né?
2: Bom, o Jairo vai comunicar ao Paulinho que a delegada Marise foi afastada. Ela que era mancomunada com o Ferete, né?
4: Então.
2: E que o mandado de prisão da Arminda foi expedido, gente. Será que esses vilões vão pagar pelos seus crimes finalmente?
4: Deus do céu. Não, eu acredito. Final da novela tem que ser. Não é
2: tem
4: possível.
2: Ser, né,
4: não, não, vai, não pode aparar.
2: Não sei,
4: acabar.
2: O Dede Reutemann
4: foi também, né? Também fica até hoje, né?
2: Olha, o Paulinho vai demonstrar preocupação com o julgamento da Gerluz e as pessoas da Chacrinha vão resolver fazer um protesto em prol da liberdade da Gerluz. E a Samira vai acompanhar o movimento. Será que ela vai conseguir cumprir a tarefa que o Ferete deu pra ela?
4: Será?
2: Ai, Gerluz, toma cuidado,
4: não
2: mulher.
4: Não perca os próximos capítulos de... Não, quer dizer que não vai ter muitos próximos capítulos, não, né?
2: Acho que não.
4: Quinta-feira vai passar régua.
2: É, sexta é o último, né?
4: Sexta é o último, então
2: já era.
4: Aí já vai pro reprise.
2: Então tá.
4: E

0: 92 FM, a rádio perfeita pra você. Skank aqui no nosso Flash Hits com a música Te Ver, você lembra dessa? Tivemos também o Felipe e o Rodrigo, Caos de Alguém, atendendo o pedido do ouvinte Pitty com Te Conecta. É hora de prêmios aqui na nossa programação especial de aniversário, 45 anos da 92.
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0: Muito mais prêmios pra você que se inscreveu no site da 92, 92fmsãojoão.com.br. Vai levar agora, hein, gente? Ó, um fone esportivo Shine Max, tá bom? Fone esportivo Shine Max. Vamos ver quem é que tá levando aqui. Parabéns aqui pro Oswaldo Apolinário da Silva Fonseca. Oswaldo Apolinário da Silva Fonseca, final do telefone 5850. É, São João da Boa Vista, parabéns Oswaldo Apolinário da Silva Fonseca. Tá levando aqui então o fone esportivo Shine Max, especial aqui da 92, hein? Parabéns!
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3: Vamos falar hoje do Samoyeda. É uma raça que chama atenção pelo visual e pelo temperamento. Com pelagem branca, fofa e aquele sorriso natural, ele é extremamente sociável, amigável e apegado à família. Mas não se engane pelo jeito fofo. É uma raça que precisa de exercício, interação e cuidados com o pelo. Foi desenvolvida para climas frios e para trabalho em grupo, o que explica a sua necessidade de companhia. É um cão que não gosta de ficar sozinho por longos períodos. Com a rotina certa, ele é pura alegria dentro de casa.
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6: 10:19, bom dia.

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5: Hoje é um dia muito especial, né? 45 anos da Rádio 92 FM. O presente é todo seu. É isso mesmo. Olha, durante esse bloco agora musical, quem participar aqui pelo nosso WhatsApp 19998233516, mandando aqui pra gente uma frase, tá? Feliz aniversário 92 FM, feliz 45 anos 92 FM, enfim, mandando aqui a sua mensagem pelo nosso WhatsApp durante esse bloco. No final, a gente vai sortear aqui mais uma garrafa personalizada lindona aqui da Rádio 92. Bora participar, boa sorte! 92!
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8: Oi, gente, eu sou a Aninha e hoje eu trouxe pra você que é vegano uma receita de panqueca sem glúten e leite. Vamos precisar de 200 ml de água, 1,5 medidor de bebida de arroz, mais fibras, um ovo, uma colher rasa de café de fermento em pó e uma xícara de chá de amido de milho. Bata no seu liquidificador todos os ingredientes até ficar homogêneo em uma frigideira antiaderente aquecida já e untada com um pouco de óleo. Coloque uma concha da massa até forrar o fundo da frigideira. Deixe dourar e vire para dourar do outro lado também. Depois retire e recheie conforme a sua preferência. Enjoy!
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0: 92 FM, a rádio perfeita pra você, Jota Quest, numa boa. Tivemos também a Sabrina Carpenter e Maiara Maraíza. Quem sente saudade sou eu. Hora de saber aqui quem tá levando uma garrafa personalizada da 92 FM. Participou aqui com a gente através do nosso WhatsApp.
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0: Quem tá levando essa super garrafa lindona, gente, essa garrafa, viu? Já mostrei lá nos meus stories do Instagram, tá? A garrafa personalizada, 45 anos da Rádio 92 FM. Parabéns! Participou aqui pelo nosso WhatsApp a Alice, final do telefone 0298. Alice, 0298, final do telefone, tá levando pra casa aí uma garrafa linda, personalizada da Rádio 92. E, gente, daqui a pouquinho tem mais uma garrafa, tá? Da rádio. E ainda aqui no meu horário, a gente vai sortear a Alexa. Então, você que tá participando pelo site, corre que ainda dá tempo, 92fmsãojoão.com.br. Daqui a pouquinho sai a Alexa pra você.
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0: influenciador Lucas Guedes acabou causando um prejuízo durante uma gravação na mansão de Virgínia Fonseca em Goiânia. Tudo aconteceu enquanto Lucas gravava um vídeo de humor para as redes sociais. Na brincadeira, ele imitava Beyoncé e se pendurou em um enorme painel de LED instalado na área externa da casa. Mas o telão que fica embutido no chão da mansão acabou sendo danificado durante a encenação. Segundo a revista Casa e Jardim, esse equipamento custa cerca de R$150 mil. Mesmo com o prejuízo, Virgínia levou a situação no bom humor. Nas redes sociais, ela brincou. Ninguém contou, mas depois o telão estragou. O vídeo rapidamente viralizou e divertiu os seguidores.
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0: 92 FM, a rádio perfeita pra você de Ferreiro com o Thiago Castanho. Então volta, passou por aqui também Turma do Pagode, a pessoa certa, e o Diego e Arnaldo e o Zé Neto Cristiano com Vai Cair Água. Gente, é hora de sortear mais uma garrafa personalizada aqui da Rádio 92.
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0: Muito mais prêmios pra você, ouvinte 92, nesta manhã deliciosa de quarta-feira. Hoje é aniversário da Rádio 92, completando 45 anos no ar. E olha só, quem participou com a gente aqui pelo nosso WhatsApp. Final do telefone. Deixa eu ver aqui no final do telefone. 3474. Parabéns para o Renato. Participou aqui pelo nosso WhatsApp. Renato mandou até uma frase aqui. Parabéns para 92 por mais um ano sobreviverem nesse mundo. Vocês carregam a difícil missão de nos manter informados e entretidos. Só falta tocar mais rock aqui, viu, Bruno? Ó, tá pedindo aqui. Vida Longa 92 FM. Obrigada, Renato. Aliás, eu não li também aqui a mensagem da outra ganhadora, né? Que foi a Alice. A Alice também mandou aqui uma mensagem pra gente. Vocês são tudo. Daqui a pouquinho eu leio.
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4: Falta menos de 30 dias para a Copa do Mundo de 2026 e criminosos já estão se aproveitando o interesse pelo torneio para aplicar golpes com sites falsos da FIFA. Segundo a empresa de segurança digital E7, pelo menos 5 páginas fraudulentas foram criadas nas últimas semanas, inclusive com versões em português e ofertas de ingressos para jogos da seleção brasileira. Os sites copiam o visual da FIFA com alto nível de semelhança, incluindo o logotipo, identidade visual e até processo de compra dos bilhetes. Os golpistas divulgam os links por meio de anúncios no Google, redes sociais, WhatsApp, SMS e e-mails. A FIFA alerta que a compra deve ser feita exclusivamente pelo site oficial de ingressos da entidade.
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6: Nós falamos do boom da calça cabra aqui e agora a gente vai te ensinar a combinar com os sapatos mais arrasadores da estação. Saber escolher o sapato certo é o segredo para não achatar a silhueta e manter aquela elegância que o look pede. O primeiro modelo que garante o visual sofisticado são as sapatilhas de bico fino, que alongam as pernas e trazem um ar bem feminino e delicado para o dia a dia. As sandálias de tiras finas também são uma excelente opção porque deixam o peito do pé à mostra e criou uma sensação de continuidade que valoriza muito esse tipo de corte de calça. Para quem não abre mão do conforto com estilo, os mocassins são ideais porque trazem uma pegada mais estruturada e moderna.
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0: Marília Tavares aqui na programação da 92 Desencontro de Mensagem. Tivemos também o Pedro Sampaio, o MC Menocá e a Melody com Jet Ski e Ana Canhas com Quero um Love. Gente, é hora de mais prêmios aqui na 92 e agora nós temos o quê? Uma Alexa.
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0: Oh, meu Deus, quem tá levando essa Alexa pra ouvir a 92, hein? Vamos lá? Vamos saber? Parabéns aqui pra Juliana Fregiane Rui Carneiro. Parabéns, Ju! Juliana, final do telefone 0802, a cidade é São João da Boa Vista. Juliana Fregiane Rui Carneiro faturou aqui, gente, uma Alexa. Olha que legal, hein? Parabéns. É, a produção entra em contato com você depois, tá bom, Juliana? Daqui a pouquinho, gente, tem mais sorteios pra vocês. Continuem ligadinhos aqui na 92. Tem ainda hoje mais garrafas personalizadas aqui da 92, os 45 anos. Tem headphone, tem smartwatch, tem caixa de som Filco Extreme. Tudo isso pra você ainda hoje, aqui na programação especial de aniversário da 92.
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3: O futuro de LeBron James na NBA segue o mistério. Após a eliminação do Los Angeles Lakers para o Oklahoma City Thunder nos playoffs, o astro de 41 anos garantiu que vai continuar jogando na próxima temporada. Em entrevista, LeBron disse que ainda precisa conversar com a família e refletir sobre os próximos passos da carreira. O camisa 23 está em fim de contrato com os Lakers e, segundo a imprensa americana, a renovação não deve acontecer, o que aumentou os rumores sobre uma possível aposentadoria. Mesmo aos 41 anos, LeBron segue em alto nível nesta temporada. Teve média de 21 pontos, 16 rebotes e 7 assistências por jogo. Maior cestinha da história da NBA, tetracampeão e 4 vezes eleito MVP da liga. O astro afirmou que a vontade de competir ainda é um dos motivos que podem fazer com que ele siga nas quadras.
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0: última fofoca do dia.
1: Olha aí, quentíssima, quentíssima.
0: Olha, imagina você receber um amigo na sua casa e ele quebra um item caro.
1: Na minha casa? Deixa eu ver. Liquidificador. Ver a.
0: Que mais?
1: A cafeteira.
0: Ixi. Você tem air fryer?
1: Air fryer?
0: Air fryer.
1: Não, eu tenho vontade.
0: Olha, gente, o influenciador Lucas Guedes acabou causando um grande prejuízo durante uma gravação na mansão da Virgínia Fonseca, amiga dele.
1: Ah, é?
0: Pois é, gente, tudo aconteceu porque o Lucas tava gravando um vídeo de humor pras redes sociais, né? E aí, na brincadeira, ele tava até imitando a Beyoncé ali e tal, ele se pendurou num enorme painel de LED instalado na área externa da casa.
1: Ai.
0: O painel acabou quebrando e causou aí um prejuízo de 150 mil reais.
1: Ah.
0: Agora, achei fofo.
1: Eu tô até com vergonha de imaginar.
0: É, porque se fosse um amigo meu, ele ia ter que pagar, né?
1: Então...
0: Mas a Virgínia, mesmo com prejuízo, levou a situação com bom humor, né, gente?
1: Ah, então, bom humor,
0: 150.
1: Quer
0: 150 mil pra ela?
1: Ah, não, pra de nada,
0: é
1: que
0: nada.
1: Isso? E olha, e um lugar legal pra se pendurar é painel de LED.
0: Ah,
1: é
0: muito ótimo.
1: Olha, mas eu morro de rir quando as pessoas se penduram em painel de LED de 150 mil. Meu Deus do céu. Bom, fazer o quê, né? Passar régua nessa.
0: É, chega, né, Cido?
1: Beijinho.

0: 92 FM, a rádio perfeita pra você. Morgan Wallen aqui na programação. Tivemos também o Rod Melim com Mina Sereia e Shakira. Bom, gente, antes de eu ir embora, tem mais prêmios aqui.
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0: É hora de saber quem tá levando aí um super combo da Doug's Hamburgueria. 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Bom, é hora de agradecer a sua participação.
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0: É isso mesmo, hora de agradecer a sua participação nesta manhã de aniversário aqui da Rádio 92. Muito obrigada pela participação aqui, o Renato e também a Alice participaram aqui pelo nosso WhatsApp e ganharam prêmios aqui na 92. O José Antônio, da cidade de Espírito Santo do Pinhal, o Marcelo e a Gláucia, também de Pinhal. O Juninho, a Fabiola e a Karen, de São João da Boa Vista, mandaram mensagens também aqui, desejando feliz aniversário aqui pra rádio. Muito obrigada pela participação de vocês. E, gente, hoje tem uma programação toda especial pra vocês, tá? Nós teremos aqui ao meio-dia o Gustavo Rizzardo, que já tá aqui do meu lado. Daqui a pouquinho ele entra no ar. Vai ter sorteio também no seu horário, né, Gu? Logo mais às 13 horas nós teremos uma edição especial do Arquivo 92 com a participação da Cristiane Caslini. E às 19 horas também, na segunda edição do Arquivo 92, a participação especial do João Marcos Madruga. E durante todo o dia, gente, tem sorteios aqui de prêmios pra vocês, garrafa personalizada da 92. Então é só ficar ligadinho aqui na programação que você pode levar um prêmio pra casa hoje, tá bom? Agradeço a sua audiência, desejo uma linda tarde de quarta-feira pra você. E a gente se fala amanhã, a partir das 9 da manhã. Beijo, tchau!
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3: O presidente Luiz Inácio Lula da Silva sancionou uma nova lei que aumenta a quantidade mínima de cacau necessária para que um produto possa ser chamado de chocolate no Brasil. As novas regras passam a valer daqui a um ano e definem, pela primeira vez, as diferenças entre chocolate ao leite, chocolate branco, chocolate em pó e outros tipos do produto. Pela nova legislação, o chocolate tradicional deverá ter pelo menos 35% de sólidos de cacau na composição. Antes, o mínimo era de 25%. A lei cria regras para produtos como achocolatados, coberturas e chocolates compostos, mas não define exatamente o que pode ser chamado de sabor chocolate. Nos últimos anos, com a alta do preço do cacau no mercado internacional, a indústria passou a lançar mais produtos com menor quantidade de ingrediente, usando expressões como sabor chocolate para baratear a produção.
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meio-dia e 7, boa tarde pra você, ouvinte 92, que chegou agora na sintonia. A partir de agora, Gustavo Rizzati faz companhia até as 2 da tarde. Hoje é aniversário da 92 e tá valendo prêmio. Pra quem mandar WhatsApp até 12:30, vai estar concorrendo a uma garrafa térmica exclusiva da 92, edição 45 anos. 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Pronto, tá concorrendo, ok? O resultado então, 12:30. Pra começar, a primeira de hoje. O som de Dub Dogs.

0: 92 FM, seu Jorge, felicidades. Antes, Tend Swims, Bad Dreams e Dub Dogs, meu bem.
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5: Desde 2024, Ariana Grande tem se dedicado mais à atuação. Em novembro, ela anunciou que a próxima turnê seria a última no futuro próximo. E sua carreira pop tinha tomado conta da vida dela e que passaria a priorizar outras paixões, como o teatro musical e a comédia. Agora, ela avisou que já está com o disco pronto na mão. Ariana começa a turnê de despedida em junho.
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0: White Snap.
1: 92 FM, meio-dia e meia, Rosalind Snap. Cleiton e Romário Morena e Danilo e Davi não mexe nas minhas gavetas. Tem prêmio na sequência.
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3: Hora de saber quem tá levando garrafa personalizada, edição 45 anos da 92. É o Paulo Anselmo, final do telefone 688. Paulo, parabéns, pode vir retirar a sua garrafa aqui na 92, no Mantiqueira, ok? É, nós vamos entrar em contato também pelo WhatsApp e te passar as instruções, tá? Mas se quiser passar hoje, comer um salgadinho aqui, tá liberado, beleza?
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0: cantor Diogo Nogueira surpreendeu os fãs ao anunciar a suspensão dos próximos shows na agenda. Aos 45 anos, o sambista foi diagnosticado com um quadro de laringite bacteriana grave e está em tratamento hospitalar. Segundo a equipe do artista, os médicos determinaram repouso vocal imediato, o que impossibilita as apresentações nos próximos dias. Em nota, a produção afirmou que a decisão foi tomada para garantir a recuperação completa do cantor. A laringite bacteriana afeta diretamente a laringe e pode causar rouquidão intensa, dor, febre e até dificuldade para respirar. Nas redes sociais, fãs e amigos desejaram melhoras para o artista.
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4: Meio-dia e 30.

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0: 92 FM, Anitta, Vitinho, Cravo e Canela, antes Marília Mendonça, Troca de Calçada e Maroon 5, Lisa, Priceless. Daqui a pouquinho tem Arquivo 92 e continua a comemoração dos 45 anos da 92, tem prêmio daqui a pouquinho.
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14: Começando mais uma edição do Arquivo 92, hoje quarta-feira, 13 de maio, 2026, a 92 completando 45 anos e o arquivo de hoje, tanto primeira edição quanto segunda edição, tem convidados especiais. Hoje eu tô recebendo aqui na rádio Cristiane Caslini, boa tarde.
16: Oi Gustavo, boa tarde ouvintes da 92 FM, prazer estar aqui com vocês.
14: Ok, Cris. Hoje a Cris vai bater um papo, relembrar histórias do passado. E ó, pra começar a relembrar, a gente vai soltar uma vinheta, que é da época que você começou aqui na rádio. Vamos lá.
16: Vamos.
14: Quem já ouviu vai matar saudade e quem não ouviu vai conhecer a 92 do final dos anos 80.
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14: E assim a gente começa o Arquivo 92, especial de 45 anos na primeira edição de hoje. Cristiane, E aí, ainda dá aquele frio na barriga?
16: Nossa, demais. É, eu estava assim, a parte da manhã passei ansiosíssima.
14: Eu combinei com a Cristiane como que ia ser a abertura e tal. Só pra dizer, Cristiane Caslini, locutora, professora de piano na Escola de Música Geral do filme.
16: Isso aí.
14: Minha amiga pessoal, primeiro foi minha amiga de trabalho, depois minha amiga pessoal.
16: É isso aí, da vida, né?
14: É isso aí. E que tem uma história muito legal com a 92, ela teve algumas passagens pela 92, desde aquela parte analógica da fita, das fitas de rolo, da casseteira, dos toca-discos, até a era digital.
16: Sim, sim.
14: É isso aí.
16: Foram fases muito boas.
14: Fases muito boas e muito intensas.
16: Intensas. E divertidas, também. Diga-se de passagem.
14: É isso aí. Ô Cris, bom, nós vamos abordar isso. Eu sei que você entrou através de teste na rádio, começou na rádio através de teste. E a Cristiane, ela mandou a música. Eu pedi para todo mundo que foi participar do arquivo três músicas ou quatro que representam bem a carreira e a passagem dessas pessoas aqui na rádio. E a Cristiane mandou para mim uma música que ela falou assim: essa música estava no meu teste.
16: Isso aí.
14: Então, por favor, anuncie pra gente começar o arquivo de hoje.
16: Começando o arquivo 92, Chris de Burgh, Love is My Decision.

0: 92 FM, esse é o Arquivo 92 Especial, 45 anos da 92. Phenomena 2, de All for Love, antes Richie, Menina Veneno, e o Chris de Burgh abriu o programa de hoje. Cristiane, você estava comentando aqui, que quando você ouve Phenomena 2, o que, que você lembra?
1: Eu me transporto para os estúdios da 92, lá no DR, no primeiro prédio da 92. E foi quando eu comecei. Tocava muito essa música na rádio. E é uma coisa incrível, que a música sempre, acho que tem esse efeito, né? Pelo menos em mim tem esse efeito de me transportar para determinados momentos da minha vida. E essa música é a que define meu início na rádio.
0: Cris, a gente estava aqui comentando nos bastidores enquanto as músicas estavam rolando. Quantos anos já são de profissão?
1: Então, eu acredito sim. De coração, uhum. 37 anos.
0: Ok. Seria.
1: Mas teve uma pausa aí, então um pouco menos.
0: Tá. E quanto ali, quando você veio pra rádio, como foi? Você entrou, eu sei que é um teste, você fez um teste, você já me contou e tal. Como foi quando você entrou pela primeira vez na rádio e abriu o microfone e falou?
1: Nossa, olha, eu acredito que a emoção tá sendo a mesma hoje. Porque, né, pelo período que eu fiquei afastada do rádio, eu tô muito emocionada hoje, bem nervosa também. Então eu acho que foi bem isso, assim. Você começar, né, uma coisa que hoje, né, lógico que eu tenho mais experiência, né, do que na primeira vez, né, mas aquele frio na barriga, aquele medo de errar, e hoje a gente sabe que, né, ninguém é perfeito, né, lógico que, né, se você puder fazer tudo da melhor forma possível, né, 100%, né? Mas também se der um deslize ali, né? E na época que eu comecei, eu não tinha esse pensamento, né?
0: Sim.
1: Então, acaba que saindo muito, né? Eu me cobro muito em tudo, então, mas é uma delícia, eu só tenho boas memórias.
0: Você lembra o que você fez primeiro aqui na rádio? Que horário foi?
1: De manhã.
0: Logo de cara você já entrou de manhã na rádio?
1: Isso.
0: Você fazia

0: o horário das 9
1: das
0: em diante.
1: Das 9, aí passei pelo jornal também, né, que emendava, né, e depois fui pra tarde, né.
0: À noite.
1: À noite.
0: Quando a gente se conheceu.
1: Sim, em 2004.
0: Você veio integrar o horário da noite.
1: Isso, você comecei à noite,
0: Certo.
1: Aí fiquei um período à noite, depois voltei pra parte da manhã.
0: A rádio tem uma história muito intrínseca com a sua família, porque você conheceu o seu falecido marido na rádio, trabalhando aqui na rádio, fazendo jornal numa época que você fazia o jornal, né?
1: Quando eu entrei, né? Eu conheci ele, que ele era da parte do, né? Ele era jornalista e ficamos amigos, né? E depois começamos a namorar e em um ano a gente casou.
0: E daquele tempo, quando você começou na rádio, você sentiu no seu dia a dia esse retorno do público?
1: Sim, sim. É aquela coisa, né? Eu acho que o rádio nunca vai acabar.
0: Uhum.
1: Porque, né, não tem quem não goste do rádio, né? Então, e o telefone, né? Que você, toda hora, né? Pode pedir sua música. Então, isso, né, dava o retorno pra gente, né? O que você tá vendo que tá dando retorno bom, então tá no caminho.
0: Aquela clássica, parece que eu já ouvi a sua voz em algum lugar, aconteceu muitas vezes com você?
1: Aconteceu, inclusive outro dia me falaram exatamente isso. Não acredito! Se ela estiver me ouvindo agora, ela vai saber de quem...
0: De quem você está falando.
1: Justamente. Beleza. Então era você que falava meu horóscopo? Aí um beijo, Vanessa.
0: Por falar em horóscopo, no bloco seguinte, a gente vai falar de alguns momentos inusitados. E a gente tem um áudio aqui, que até então a gente trocou algumas vezes já, né? Mas a audiência vai conhecer a Cristiane Caslini falando o horóscopo pro pessoal e dando muita risada. Bom, a gente vai continuando o arquivo de hoje. Só lembrando o pessoal que tá ouvindo a gente que ainda tem prêmio, tá? Ó, daqui a pouquinho vai sair uma garrafa personalizada, 45 anos da 92FM. Então, se você tá afim de ganhar a sua garrafa, manda pra gente pro nosso WhatsApp 998233516. Manda aquela frase, parabéns 92, felicidades, algo nesse tipo. Manda aqui pra gente que na conferência desse bloco musical que a gente rola a partir de agora, já solto pra você o nome do ganhador, beleza? Então vamos continuar, tem Erasure e pra matar a saudade, tem uma vinhetinha da sua época.
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0: 92, 1:30, Glass Tiger, Don't Forget Me, antes os Paralamas do Sucesso, Lourinha Bombril e Erasure Star. Cristiane, fica ligada que depois do intervalo a gente vai fazer você passar um pouquinho de vergonha aqui na rádio.
1: Tá bom, tô preparada.
0: E você que participou pelo WhatsApp, fica ligado que já já tem o resultado, beleza? Já já o Arquivo 92 tá de volta.
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4: Brasil! Foram definidos os primeiros classificados para oitavas de final da Copa do Brasil. No Mineirão, o Cruzeiro venceu Goiás por 1-0 e avançou depois do empate por 2-2 na ida no Maracanã. O Fluminense bateu o Operário por 2-1 e também se garantiu para a próxima fase. Já o Internacional venceu o Atlético por 3-2 no Beira-Rio e confirmou a classificação com 2 vitórias no confronto. Hoje, mais times buscam vaga e o Vasco recebe o Paysandu em São Januário com vantagem de 2-0. O Remo encara o Bahia no Mangueirão após vencer a ida por 3-1. O Mirassol recebe o Bragantino depois do empate 1-1, enquanto o Santos visita o Curitiba após o 0-0 na Vila Belmiro. São Paulo defende contra o Juventude a vantagem de 1-0. E o Palmeiras enfrenta o Jacupeense com boa folga, depois de fazer 3-0 no primeiro jogo.
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0: E tá saindo mais uma garrafa personalizada de 45 anos da 92. Parabéns, Madeleine Mourão. Final do telefone 0134. Parabéns, Madeleine. A partir de agora você pode passar aqui na 92. Se vier hoje ainda, tem salgadinho, bolo, tal, pra você degustar aqui nos 45 anos. Beleza? Ó, fica ligado que na próxima meia hora a gente vai rodar o sorteio do headphone, tá bom? Então, se você tá afim, ainda dá tempo. 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Beleza? Já já o arquivo tá de volta e tem muita música legal, muita história dos 45 anos da 92.
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3: 1:33, boa tarde.

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2: Ensina pra você como cuidar do seu bebê.
3: As crianças consomem um grande número de fraldas todos os dias. É muito importante ter sempre uma fralda na mão, mas o ideal mesmo é que a fralda esteja na bunda do bebê.
2: Não abandone o local. Daqui a pouco mais uma dica genial.

0: perfeita pra você. E de volta com o Arquivo 92 especial de 45 anos, Cristiane.
1: Sim.
0: Como prometido no bloco anterior, eu vou fazer você passar vergonha com a audiência da rádio. Eu lembro que você fazia, assim como a gente tem hoje em dia na programação, naquela época o próprio locutor do horário fazia o quadro do horóscopo. E Cristiane Caslini fazia o quadro do horóscopo. Só que Cristiane é uma pessoa muito fácil de fazer ela dar risada. E
1: só um pouquinho.
0: E ó, melhor que tentar explicar, vamos ouvir.
2: Essa casa não tem igual. Só ele mesmo. Assuntos de trabalho invadirão a vida íntima com a conexão positiva. Entre Lua e Mercúrio. Aproveite para compartilhar ideias e organizar a consciência. Os sonhos incluirão métodos inovadores e aplicações práticas de novas tecnologias. Atualize seus conhecimentos. Aquário, 21 de janeiro a 19 de fevereiro, fantasias românticas inspiradas pela Lua e por Netuno criarão um clima divertido na vida íntima. Aproveite a conexão positiva da com Mercúrio para falar de amor, de sonhos e de prazer. Expresse seus sentimentos abertamente. O dia também favorecerá o diálogo com os filhos. Às 11h15, sem rir, peixes e áreas.
0: 92 FM. E aí? A gente não lembra o que, que aconteceu.
1: Não, mas você estava lá. Né?
0: Mas eu estava lá e eu resgatei na censura. E guardei.
1: Não, é muito bom, muito bom. E assim, né? Eu não conseguia mesmo parar de rir.
0: Mas você manteve a postura.
1: Tentei.
0: Fez igual o Silvio Santos quando cai na água, né? Ele sai todo ajeitando o paletó, tal, apesar de estar todo molhado. Ô Cris, e você viveu fases bem distintas da 92. Você teve a parte que você trabalhou no final dos anos 80, começo de 90, até a primeira metade dos anos 90 na rádio, quando ainda estava a rádio no DR. Depois você voltou, que foi quando a gente se conheceu, a rádio já estava no centro da cidade. Uhum. Era muito diferente as duas fases.
1: Sim,
0: principalmente
1: totalmente.
0: Por causa de tecnologia.
1: Uhum. Sim.
0: O que você pode falar pro ouvinte dessa diferença?
1: Então, eu comecei. Eu não peguei a época da cartucheira, né?
0: Ok.
1: Nem do gravador de rolo. Mas era a casseteira, o disco, né? Vinil ali. E era, nossa, né? É, aquela coisa, né? Você, um momento de bobeira ali, você tirava o disco que estava no ar.
0: Uhum.
1: O que não deixava de ser, assim, uma certa emoção, né?
0: Bota emoção nisso. Eu fiz isso.
1: Propaganda também, né? Bater o dedo e tirar o cassete, uh-huh, né? Ao invés de tirar o de baixo, tirar o de cima. E aí depois, né? Fiquei alguns anos fora. E na volta em 2004, dezembro de 2004, aí já estava começando a implantar o...
0: automação.
1: Isso. E aí, né, aí eu comecei, né, era outro nível, né, tudo, as músicas todas no computador, aí não tinha, né, não tinha como errar, né?
0: Não tinha problema técnico,
1: não,
0: né?
1: Não.
0: A não ser se o computador travava.
1: Ah, sim, sim.
0: Mas era difícil.
1: É.
0: Era difícil.
1: Não.
0: Cris, agora a gente vai matar uma saudade aqui, e aí depois a gente volta a falar.
1: Tá bom.
0: Vamos ouvir a abertura. Quando a Cris voltou, em 2004, ela voltou pra fazer esse programa aqui, ó.
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0: Ritmos da Noite. Como foi voltar para a rádio fazer o Ritmos da Noite?
1: Nossa, muito bom. Fazia um período que eu estava fora, né? Então, sempre aquele medinho, né? Mas o que não deixa de ser uma coisa boa também, né? Uhum. E aí, quando voltei, e pegar esse programa, né, top ali. Ah, nossa, muito bom. Fiz grandes amigos, você, né? É a minha maior conquista, eu diria. E aí o programa, muito gostoso de fazer, o ouvinte participava pedindo música, era o horário da noite, eu ficava sozinha na rádio. Sim. Mas era, eu, assim, não tinha solidão, né? Porque é contato com o ouvinte direto ali.
0: Sim. E no começo eu lembro que a gente ficava com você.
1: Sim, logo no comecinho, porque tava passando as músicas, né?
0: Exato. Foi bem na época de implantação da informatização da rádio. E eu ficava até tarde na rádio para adiantar essa questão e tal. E o Nivaldo também ficava. O pessoal que tá ouvindo o arquivo, hoje o Nivaldo não pôde estar aqui e tal. Mas o Nivaldo também ficava nesse horário. E aí a gente dava uma forcinha lá para Cris.
1: Então, assim, eu cheguei, mas eu tinha, assim, todo um apoio, né?
0: Uhum. Depois o 92x2. Alto, naquela época já tinha prêmios. Eu lembro das pizzas que você sorteava.
1: Ah, é verdade.
0: Os ouvintes, a gente tinha ouvinte, confirma se é verdade ou não, que mandava uma set list.
1: É verdade.
0: Total. Para o programa inteirinho tinha uma set list.
1: É verdade.
0: E esse ouvinte ouve a rádio até hoje.
1: Ouve, eu sei.
0: E participa.
1: Participa. Eu falo de vez em quando com ele.
0: Ô Cris, a próxima música, por favor, é toda sua.
1: Lembrar os tempos do Ritmos da Noite?
0: Exatamente.
1: Black Eyed Peas, Don't Lie.

0: 92 FM, 1h50. Esse é o som do Concan, I Beg Your Pardon, 1989. Antes, Black Eyed Peas, Don't Lie. E a gente volta com a Cristiane. Cristiane, o Concan você tocou também muito né?
1: Muito.
0: Na primeira passagem pela
1: Sim.
0: rádio, né?
1: Uhum.
0: Cristiane, agora vamos pra aquela parte sentimental. Vamos fazer o arquivo confidencial aqui, como diria o Cássio. Ô, louco, bicho. Como você define a 92 na sua vida?
1: Olha, a 92, começou, né, quando inaugurou a rádio, quando começaram as transmissões da 92, eu estava ouvindo. Então, foi em 81, eu tinha 12 anos. Então, eu ouço essa rádio há 45 anos. Preciso falar mais? Eu acho que eu saí da rádio, mas a rádio não saiu de mim. Entendeu?
0: Entendi. Eu te entendo. Quando a gente sai do trabalho, a gente liga o rádio no carro, né?
1: E
0: a rádio vai junto. Aí você chega em casa e liga o rádio.
1: Liga o rádio.
0: E eu sei que isso acontece com você.
1: Sim.
0: Porque tem reclamação dos seus filhos a respeito disso.
1: Rádio alto, né? Abaixa um pouco, né?
0: Pra quem não conhece a Cristiane, quem conhece já sabe. Ela tem rádio em todos os cantos da casa. E o rádio acompanha ela durante todo o dia. Tem dia que toca alguma música que eu e a Cristiane temos, assim, eu sei que ela gosta e tal. De repente eu olho meu WhatsApp e tá assim, poxa, essa foi fogo, hein? Me traz boas recordações.
1: E quando eu tô no carro, o problema é quando eu tô no carro, esse horário da uma e pouco, assim, aí toca aquela música, aí, nossa, eu fecho o vidro e começo a cantar. Aumento o volume e... Sabe aquela coisa, né? Eu não posso perder, né? Se eu tô em casa, tudo bem, mas no carro eu tenho que cantar também. Mas aí, pra não passar vergonha, né?
0: Ô, Cris, pra gente ilustrar, o último programa que você fez dessa última fase, que terminou em 2009, vamos rodar a aberturinha aqui do Manhã 92, vai.
1: Legal.
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0: E aí, por gentileza, anuncie a música que você tocava na época.
1: Rubastank, The Reason.

0: Esse é o Arquivo 92, edição especial de 45 anos, B-52s, Private Idaho, antes Rubberstank, The Reason. E ó, o arquivo continua. Pessoal que participou no 92fmsãojoão.com.br, agora sai o ganhador de um super fone de ouvido. Vamos lá?
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0: Parabéns, Eli Cristina da Rosa Valim, final do telefone 6538. Parabéns, Ellen. A partir de agora você pode passar aqui na 92. Se vier hoje, ainda tem aquele bolo, Coca-Cola e tal, por conta da 92. Ok? Parabéns, você ganhou o headphone Philips 1000 Series. Ok? Cristiane, peraí, deixa eu encerrar aqui o prêmio, Cristiane. 92! Ai, agora sim. São tantas vinhetas. Hoje é dia da Raquel desforrar em cima de mim, né? Porque todo dia eu tô assim, Raquel, a vinheta tal, e não sei o quê, e não sei o quê. E hoje sou eu.
2: Hoje é você.
0: Exatamente. Cris, eu queria agradecer a sua participação, a sua disposição de vir aqui. Ela já teve a semana passada, a gente trocou uma ideia, comecei o programa e tal. E hoje voltou aqui, muito feliz da sua presença.
2: Olha, Gustavo, eu que agradeço o convite, né? Agradecer a Carla, o Bruno e você também. Uma pena que o Nivaldo não pôde comparecer aqui.
0: Tá ouvindo a gente.
2: Tá ouvindo
0: a gente. Mandou mensagem,
2: né?
0: Aqui pra mim.
2: Beijo, Nivaldo. E foi assim, um prazer enorme. Muito bom mesmo estar aqui com vocês.
0: Valeu, o prazer foi todo nosso. Pessoal que tá ouvindo o arquivo, tem ainda a segunda edição às 7 da noite. E às 7 da noite, o nosso convidado é o João Marcos Madruga, que trabalhou no início da rádio, 1981 para 82. É a equipe número 1 da Mirante.
2: Trabalhei com Madruga também.
0: Trabalhou com Madruga, né?
2: Grande Madruga.
0: Opa! Pessoal, então a gente volta a se falar às 7, Arquivo 92 vai ficando por aqui. Na sequência tem o Bruno Pirajá te fazendo companhia até às 4 da tarde. Valeu, um abraço e até mais.
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5: Na manhã de domingo, dia 11, uma mulher de 49 anos foi detida após furtar produtos de um supermercado localizado na rua Pernambuco, em Mococa. Segundo a Polícia Militar, a suspeita já havia praticado furtos no estabelecimento no dia anterior, uma ação que foi registrada pelas câmeras de monitoramento. Ao retornar ao local para cometer novos furtos, ela foi contida pelo proprietário até a chegada da equipe policial. As partes foram conduzidas à Delegacia de Polícia de Mococa, onde foi elaborado o boletim de ocorrência. E após o registro, a autora e a vítima foram liberadas.
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0: São importantes, mas o excesso pode prejudicar o ambiente. O ideal é criar pequenas composições em vez de espalhar itens por toda a casa. Agrupar objetos em bandejas, misturar alturas e manter uma paleta de cores ajuda a criar harmonia. Quando o olho entende a organização, o ambiente fica mais agradável e elegante.
1: Casa e Design.
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pra você nessa quarta-feira especial de 45 anos aqui da 92. A gente tá celebrando, 45 anos aqui da 92. E eu, Bruno Pirajá, estou no horário que você não tá acostumada a me ouvir. Isso mesmo, hoje é 12 horas de programação ao vivo em celebração ao aniversário da 92. Continua valendo a promoção, participe pelo 92fmsanjoão.com.br. E pra você que quer aquela garrafa que muita gente participou, manda seus parabéns aqui pro nosso WhatsApp. É só mandar uma mensagem: parabéns 92, feliz aniversário, que já tá valendo. O WhatsApp da 92 é o 19 998233516. A gente tá rolando um sorteio aqui e quem sabe você ganha essa exclusividade aqui na programação especial de aniversário. Combinado? Precisando, também quer saber a sua música? Quer pedir sua música? Quer fazer uma declaração pra alguém? É só mandar mensagem também, tá? Só que eu tô aqui pra atender ao seu pedido. Vamos começar agora com Benson Boone em Mr. Electric Blue.

0: 92FM, a rádio perfeita pra você. 2h34, Aerosmith com Crazy, pedido da nossa audiência, nosso ouvinte Li Gregório, obrigado pela participação, inclusive obrigado pela participação de todo mundo que mandou mensagem, inundou o WhatsApp da rádio, até deu uma travada aqui no WhatsApp. De verdade, muito obrigado pelo carinho, pelas mensagens. Infelizmente, eu não vou conseguir ler todas, que eu tenho tempo aqui, não posso ficar o dia inteiro. Gostaria, mas não há como. Também teve Kleber e Cauã, O Sonho, e Duda Beat com Teseira Coronel, Nossa Chance. Fica ligado, depois do break eu trago muito mais.
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0: Viviane Araújo se pronunciou após o cantor Belo exibir cenas românticas dos dois durante um show. No telão da apresentação, aparecem momentos de beijo entre os personagens Misael e Consuelo na novela Três Graças. As imagens foram exibidas enquanto Belo cantava a música Me Bloqueia, tema do casal na trama. Viviane revelou que entrou em contato com a equipe do ex-namorado e pediu de forma amigável que as cenas não fossem mais usadas nos shows. Segundo a atriz, não tem nada a ver, já que o palco é do cantor e não do personagem da novela. Nas redes, a situação dividiu opiniões.
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9: Hoje vamos conhecer o chá de cavalinha e os seus benefícios. Ele combate a retenção de líquido. O chá de cavalinha ajuda a combater o problema porque promove a eliminação do líquido em excesso através da urina, graças à sua propriedade diurética. Para a pele, a cavalinha possui propriedade adstringente, ou seja, auxilia na redução da oleosidade da pele e combate e previne o aparecimento de espinhas. A planta também colabora com a elasticidade da pele e combate a flacidez por ser rica em silício. Tem ação antioxidante. Um estudo publicado no Journal of Medicinal Foods classificou a cavalinha como uma fonte natural de antioxidantes que combate a ação dos radicais livres, substâncias malignas que causam doenças como câncer e promovem o envelhecimento. Esse foi o Bem Viver de hoje. E eu, Ana Paula Barros, volto já já. Até logo!
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1: Ô, Rio Preto! Já diga Arnaldo e Zé Neto e Cristiano junto e misturado.

0: Só faz também.
1: 92 FM, a rádio perfeita pra você, 2h57. Você curtiu Diego e Arnaldo com Zeneto e Cristiano, Vai Cair Água, também teve Atitude 67, a Vini Vini, Acaba com Forró e Olivia Dean, Man I Need. Recadinho, hein, tá rolando a promoção. Eu, inclusive, vou sortear agora garrafa, na verdade, eu já sorteei e vou dar o ganhador de uma garrafa personalizada, 45 anos, da 92 FM. Continua participando pelo site 92fmsanjoão.com.br, porque vamos sortear os prêmios da nossa promoção de 45 anos.
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1: E parabéns pra você, Carla Cortez, que ganhou uma garrafa personalizada aqui de 45 anos da 92, final do telefone 1142. Parabéns, Carla. Vem retirar aqui o seu brinde aqui no 92. Se você vier hoje, como o Gustavo Rizzardo mencionou, come um salgadinho e um bolo também. Combinado? Valeu!
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4: Mais de 4 milhões de trabalhadores brasileiros devem deixar de receber o abono salarial até 2030, segundo estimativas do governo federal. A mudança ocorre por causa das novas regras do benefício, que passará a ter um limite de renda menor de forma gradual nos próximos anos. O abono salarial é pago todos os anos a trabalhadores de baixa renda inscritas no PIS ou PASEP pelo menos 5 anos. Atualmente, o benefício pode chegar a um salário mínimo, dependendo do tempo de trabalho no ano base. Até agora, tinha direito ao abono quem recebia até 2 salários mínimos por mês. Com as novas regras, esse limite passa a ser corrigido apenas pela inflação, reduzindo aos poucos o número de beneficiados. A expectativa é de uma economia de quase 25 bilhões de reais aos cofres públicos até 2030.
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0: 92 FM, a rádio perfeita pra você, 15 horas e 16 minutinhos, você curtiu Detonautas, Potinho de Veneno, Lewis Capaldi com Someone You Love e Felipe Rodrigo, Caos de Alguém, aqui na programação 921, programação essa comemorativa, isso mesmo, eu, Bruno Pirajá, tô te fazendo companhia nesta quarta-feira à tarde, você não tá acostumado a me ouvir aqui, mas hoje vai me aguentar, mas eu trago promoções pra vocês também, depois eu vou sortear aqui quem participa pelo WhatsApp. Manda sua mensagem, parabéns, feliz aniversário, tudo de bom aí para a equipe da 92. Qualquer mensagem mencionando aí o aniversário da 92 para o nosso WhatsApp 19 998233356, você já está concorrendo a uma garrafa personalizada exclusiva de 45 anos da 92, tá? É só pelo WhatsApp 19 998233516, participe e boa sorte.
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0: 92FM, a rádio perfeita pra você. 15 horas e 34 minutos, 3 horas e 34, você continua participando aqui com a gente da promoção de 45 anos da 92 pelo nosso site 92fmsanjoão.com.br. E você que participou pelo WhatsApp, já vou trazer o nome da ganhadora, tá? Você curtiu Ed Sheeran, Azizan, também Damien David com The First Time e Sorriso Maroto, clichê, isso daí pedido de duas ouvintes aqui, não foi apenas uma, duas falaram... Toca um Sorriso Maroto raiz das antigas. Espero que eu tenha cumprido aí com o pedido de vocês aqui que participaram pelo WhatsApp. Você que mandou parabéns, 92, feliz aniversário e tal, já tá concorrendo e vai ter mais 3 garrafas sendo sorteadas até o final dessa tarde. Então continua mandando sua mensagem no WhatsApp. 19 998233516. Vamos saber quem ganhou uma garrafa? E parabéns pra você, Michele Cristine Domingos, final do telefone 7289, que ganhou uma garrafa personalizada 45 anos da 92. Você ainda tem chance de ganhar, são mais 3 garrafas sendo sorteadas até o final da tarde. É só mandar uma mensagem de parabéns, felicidades, feliz aniversário, qualquer coisa desse tipo, para o nosso WhatsApp 19 998233516. Eu tenho muito mais prêmio quando eu voltar depois do break. 92.
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0: basquete mundial está de luto. O ala Brandon Clark, do Memphis Grizzlies, morreu aos 29 anos. A informação foi confirmada pelo agente do jogador e pelo próprio time da NBA. A causa da morte ainda não foi divulgada. Clark defendeu Memphis durante 7 temporadas na NBA e foi escolhido no draft de 2019. Logo no ano de estreia, ganhou destaque entre os melhores calouros da liga. Nesta última temporada, o jogador entrou em quadra apenas 2 vezes por conta de lesões no joelho e na panturrilha. Nas redes sociais, o Memphis Grizzlies publicou uma mensagem emocionada, destacando que Brandon Clark era um grande companheiro de equipe e uma pessoa muito querida dentro e fora das quadras.
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0: 92 FM, a rádio perfeita pra você. 3 horas e 53 minutos, depois de Roupa Nova Chama, que é pedido da nossa audiência. Também tocou Alok e Giborato, Love You Find A Way, e de Ferreiro, Além do Fim. Aqui na programação 921, você segue com a gente, celebrando nossos 45 anos. Inclusive, agora, ganhadora, temos uma ganhadora da nossa promoção de 45 anos, que você participou pelo nosso site 92 FM São João. Vamos ver quem é? Parabéns pra você, Beatriz Noronha Carvalho, final do telefone 6458, que levou pra casa um smartwatch, MyWatch, da marca Heiss. É isso mesmo, um smartwatch com a função de você ver lá seus batimentos cardíacos, utilizar pra sua academia, enfim, muito excelente esse prêmio aí. Você que participa aqui ainda tem uma caixa de som que o Gustavo Rizzardo vai sortear no arquivo 92. Então segue aqui com a gente, que também tem mais garrafa, viu? Você que tá participando pelo WhatsApp, 19 998 3356, continua, que quem sabe você ganha.
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5: Na tarde de domingo, dia 11, a Polícia Militar prendeu um homem de 54 anos por tentativa de homicídio em Santa Cruz das Palmeiras. A prisão ocorreu após a vítima, de 58 anos, relatar à Polícia Civil que foi perseguida pelo próprio irmão, que tentou golpeá-la com uma faca enquanto ela cuidava da mãe. Os policiais se deslocaram até a residência do suspeito, que foi encontrado trancado em um quarto. Foi então dada voz de prisão ao autor pelo crime de tentativa de homicídio. Ele foi conduzido à delegacia de polícia, onde permaneceu preso à disposição da justiça.
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2: 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Viajar dá vontade de comprar tudo, mas isso pode virar um problema na volta. A dica é simples, não compre por impulso. Veja, pesquise, compare e, se possível, deixe para decidir depois. Muitas vezes aquela compra que parecia imperdível perde o sentido no dia seguinte. Outro ponto importante é priorizar lembranças que tenham significado e não apenas preço ou aparência. Viajar não é acumular coisas, é acumular experiências.
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0: maiores transações da história da indústria musical, com a Sony Publish adquirindo os direitos de um catálogo bilionário, que inclui as suas composições mais icônicas. Esse negócio de mais de US$1 bilhão colocou as músicas da Lady Gaga ao lado de lendas como Fleetwood Mac e Beyoncé, reforçando o status dela como uma das artistas mais valiosas e influentes do século.
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chegando com o nosso Link Upgrade. Aqui é Rodrigo Campos, dentro do seu radinho. Turma, Michael Jackson prova mais uma vez que a sua música é atemporal, né? Impulsionado pelo sucesso da cinebiografia Michael, o rei do pop, colocou três clássicos ao mesmo tempo no top 10 global do Spotify. O maior destaque é Billie Jean, que chegou ao segundo lugar mundial com quase 6 milhões de streamings em apenas um dia. Outro sucesso como Beat It, outros sucessos na verdade, né? Como Beat It e Don't Stop Till You Get Enough, também voltaram com forças paradas. Bom, o movimento vem embalado pelo filme Michael, que virou fenômeno de bilheteria e reacendeu

saiu vitoriosa de uma longa batalha judicial envolvendo a compra de uma mansão em Santa Bárbara, nos Estados Unidos. Bom, agora a equipe da cantora pede cerca de 5 milhões de dólares, equivalente a 24 milhões de reais, para cobrir os custos com advogados e despesas do processo. Uau! A disputa começou em 2020, quando o empresário Carl Westcott tentou cancelar a venda da propriedade avaliada em 15 milhões de dólares. Bom, ele alegou que estava sob efeito de medicamentos fortes após uma cirurgia no momento em que assinou os documentos, mas a justiça entendeu que o empresário estava lúcido e consciente durante a negociação, confirmando Katy Perry como a legítima dona do imóvel. Bom, a escritura foi transferida para a artista em 2024, mas o processo continuou por conta dos pedidos de indenização. Segundo a defesa da cantora, os prejuízos incluem reparos

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enchendo o coração dos fãs de muita alegria e expectativa para essa nova fase da cantora, com a chegada da pequena Mari. Na verdade, com a chegada da pequena, né? A Mari planejou uma das reduções na sua agenda de shows para conseguir se dedicar totalmente aos primeiros meses da maternidade e curtir cada momento dessa transformação. É isso aí!

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5: A primeira geada do outono foi registrada no sul de Minas Gerais na manhã desta terça-feira, transformando paisagens da região. O frio intenso cobriu gramados, quintais e plantações com uma fina camada de gelo, especialmente em cidades próximas à Serra da Mantiqueira, como, por exemplo, Camanducaia e Delfim Moreira. As temperaturas chegaram a atingir até menos 3 graus. Em outras cidades próximas à serra, além da geada, moradores enfrentaram formação de nevoeiros durante o início da manhã.
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Muito boa tarde, tô de volta aqui nessa quarta-feira, 13 de maio. Eu, Bruno Pirajá, te fazendo companhia nessa hora aqui antes do Mução, porque a gente tá celebrando os 45 anos da 92. Você tem acompanhado aqui a nossa programação o dia inteiro e eu vou dar continuidade aqui porque tem mais prêmio. Você pode ganhar, concorrer ainda à garrafa, tá? São duas garrafas, três garrafas, na verdade, que a gente vai sortear. Eu vou sortear uma agora às 17h30 e depois uma às 17h50, que na verdade não é uma garrafa, é a caixa de som Philco, nosso último prêmio da promoção de 45 anos, que você participa pelo nosso site 92fmsanjoao.com.br. Clica no banner da promoção, participa, que ainda dá tempo de você participar. Combinado? Boa sorte pra você. E você quer ganhar uma garrafa? Como você faz? Manda uma mensagem pra gente no 19 998233356. Só mandar um parabéns, palminha, emoji com de palminha, aquela emoji com de língua de sogra, né? Comemorando o aniversário. Qualquer menção ao aniversário da 92, você já está concorrendo a essa garrafa personalizada de 45 anos. Combinado? Então, boa sorte para você que participar. Vamos seguir aqui com o Thiaguinho Bibalançou.

0: 92 FM, a rádio perfeita pra você. 17 horas e 27 minutinhos. Jorge Mateus, cantada boa. Também rodou. Cantada boba, desculpa. Sabrina Carpenter também com Manchild. E de Bob, só agradeço. Aqui na programação 921. E nós temos ganhadora da garrafa de 45 anos, personalizada da 92. Pra você que participou no WhatsApp, inclusive, continue participando, que temos mais duas, tá? Mas vamos saber quem ganhou agora. Parabéns pra você, Bruna Carolina, do final do telefone 9832, que participou pelo WhatsApp, mandou mensagem de parabéns aqui pra 92 e teve o seu número contemplado no sorteio. Tá levando pra casa uma garrafa personalizada em comemoração aos 45 anos da 92. Em breve a gente entra em contato pra você retirar aqui com a gente o seu prêmio. Combinado? Continue participando, vai no nosso site 92fmsanjoão.com.br. Participe, sua última chance pra concorrer a uma caixa de som Philips Extreme, que eu vou sortear na minha próxima entrada, daqui a pouquinho.
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3: Hashtag fica a dica no seu radinho. Fala, turma, Rodrigo Campos aqui. É o seguinte, o mundo dos games está em polvorosa com a notícia de que a Rockstar fechou um acordo de marketing exclusivo com a Sony pro lançamento do GTA 6 no PlayStation 5. Isso significa que o console da Sony será a vitrine principal, né, do jogo, com direito a bundles especiais e destaques total nas campanhas publicitárias que vão dominar o mundo todo. Eita, esse GTA, galera, tá numa ansiedade. Mas, ó, os fãs da Microsoft podem ficar tranquilos, porque o lançamento tá mais do que confirmado para Xbox Series X e S no mesmo dia, mostrando que a estratégia é atingir o maior número possível de jogadores.
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vacina. É, mas não é bem assim não, viu? O motorista tem que ter esse hábito. A dica do Automotors é, pelo menos uma vez por semana, dar aquela olhada no nível do óleo do motor e também do reservatório de arrefecimento. É rápido, simples e pode evitar um problema muito maior. Carro bem cuidado começa com atenção nos detalhes.

0: 4h53, encerrando minha participação aqui com Catinguelei Naraí, pedido do Paulo Sérgio Araújo. Obrigado pela participação. Paulo mandou uma mensagem aqui, parabéns. Pediu a música Lua Vai, mas eu tinha essa da Naraí. Espero que tenha te satisfeito aí com esse sucesso do Catinguelê. Também rolou Somber, Back to Friends e Tayo Cruz, Dynamite. Agora vamos saber o último ganhador da promoção de 45 anos da 92, que vai levar pra casa uma caixa de som Philco Extreme. Vamos saber quem é?
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0: 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Parabéns pra você, Otávio Roberto de Lima Ribeiro, final do telefone 2197, que levou pra casa uma caixa de som Philco Extreme aqui na promoção 45 anos 92, que se encerrou com esse último sorteio, mas ainda vai acontecer no Arquivo 92 das 19 horas às 20 horas, ou seja, das 7 da noite às 8 da noite. 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Ainda tem duas garrafas dessa, você participa mandando a sua mensagem de parabéns no nosso WhatsApp 19 998233516. Combinado? Eu vou agradecendo a todos aqui pelo dia, vocês compartilharam muitas histórias com a gente ficou muito emocionado e gostou muito da participação de todos. Ótimo dia pra você, amanhã eu tô de volta no 2 em 1 e você fica com a gente que tem mais programação dos 45 da 92.
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2: A Copa do Nordeste começa hoje a definir os finalistas da edição 2026. Pela primeira semifinal, o Vitória recebe o ABC no Maranhão. Em Salvador, o time baiano tenta abrir vantagem em casa para decidir a classificação na próxima semana em Natal. Do outro lado da chave, o Fortaleza encara o Sport na Arena Castelão, em um dos confrontos mais esperados da competição. O Leão Cearense quer fazer valer o fator casa, enquanto o Sport busca um bom resultado para levar a decisão para a Ilha do Retiro. O Vitória busca o pentacampeonato no Nordestão. O Sport e Fortaleza tentam o quarto título, enquanto o ABC sonha com uma conquista inédita. Os jogos de volta das semifinais acontecem na próxima semana e a final da competição está prevista para os dias 3 e 7 de junho. O campeão vai levar R$1 milhão em premiação.
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0: com o tempo de fazer não, cachorro!
1: Chama! 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Começando o programa hoje, altamente marromeno, já sabe, participe da fuleiragem, vá lá no site!
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1: Pegadinha, hoje o programa da Salmida Pipoca lotado de pegadinha pra você ficar se abrindo igual a porta de geladeira! Ora, o povo disse que não é pra saltar a geladeira de madrugada, mas por que é que ela tem luz? Ora, mas que essa...
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4: Alô?
1: Alô, Laurinda?
4: É.
1: Tudo bom, Laurinda?
4: Tudo bem.
1: Laurinda, aqui é do Centro de Pesquisa, dando grau. E a gente recebeu algumas denúncias de pessoas dizendo que a senhora está fazendo trabalho para não chover. Isso é verdade?
4: Eu estou fazendo coisa para não chover?
1: Sim, alguns trabalhos. Você está entendendo, né?
4: Deus que me livre, né? É brincadeira de mau gosto.
1: Mas a pessoa disse que ele viu com vela, com galinha, encruzilhada, fazendo esse trabalho.
4: Que é essa cachorra, cachorro?
1: Mas nesse trabalho, você falava em chuva, em alguma coisa pra parar de chover?
4: Não, não falei chuva, nem nada a ver com chuva, não.
1: É, porque foi as denúncias que chegaram, entendeu?
4: Pois isso aí é, a gente sem vergonha
1: de ter
4: o que fazer.
1: Ah, então quer dizer, dona Laurinda, que isso aí é inveja, é o pessoal que inventa, né?
4: Meu filho, tudo é mentira, tudo é só mentira, tem nada não. Nem briguei com ninguém, nem fiz nada, nada, nada.
1: É, pois de certo, faz já dia que não chove por causa da senhora.
4: Coitado, e eu sou Deus pela casa?
1: Não, você não é Deus não, você é a famosa banda voou, né, que é muito desmantelo.
4: Olha, vá cuidar no seu serviço. Que você não tem o que fazer.
1: Banda voou?
4: E nem quem ligou. Vá cuidar do seu serviço que eu tenho o que fazer. Vá pra caca prego você.
1: Já vai fazer trabalho, né?
5: Vem lugar novo, não.
6: Alô?
1: Ei, banda voou, é muito desmantelada, né?
6: Tenha vergonha, rapaz. Deus seu respeito, com um pagode aqui que tu anda no trote aqui, tá me responsável.
1: Tu também tem um jeitão de banda voou,
6: viu? Eu sei lá quem é que é banda voou, porra.
1: Ei, porra, não, me respeite, viu?
6: Me respeite também, cara. Você me conhece?
1: Conheço, você sabe que eu sou também.
6: Não, eu pelo menos eu não sei nem quem é você, meu.
1: Nem eu sei quem é você.
6: Então pronto, então me respeite, fala direito quem é.
1: Ei, não leva a mão não, mas tu tem assim um jeitão de heterossexual danado.
6: Quem tem jeito de viado é você, seu c****.
1: Mas não liga mais pra mim não, tchau.
6: Tá, mas eu que se liguei pra tu, eu sei quem é tu, porra.
1: É, não se faça de bebo não, que você sabe.
6: Ah, eu sei quem é tu, cara. Dá teus pinotes por aí.
1: Tu ainda tem aquela hemorroida de botão?
6: Ah, cai fora, meu amigo. Dá teus pinotes.
1: Tem.

0: Opa!
1: Quem é?
0: Aqui da rodoviária, porque chegou um parente de vocês aqui, ele tá doidinho aqui porque vocês não vieram buscar ele.
1: E onde é que ele tá?
0: Aqui na rodoviária, porque ele chegou bem cedinho aqui e ninguém veio buscar ele, ele tá revoltadozinho aqui, chateado com vocês.
1: Ah, pode diga ele que vem, que ninguém não sabia porque não disseram.
0: Não sei nem, eu tô fazendo um favor, porque ele disse que você aí, seu Xavier, tudo parente dele, e ele chegou bem cedinho e vocês não consideravam ele, porque ele tá esperando até uma hora dessa e ninguém vai buscar. Ele tá até pedindo dinheiro a um e a outro aqui pra comprar passagem pra voltar pra ir embora de novo.
1: Isso é conversa, pois diga ele, pega um carro e vem.
0: Não é porque ele tá chateado. Não é melhor você falar com ele por telefone, não?
1: Ah, pois bota pra ele falar com ele, eu não sei nem quem é.
0: Pra ele vem jogando aqui, porque ele tá brabo demais. Pera aí, ó, eu vou botar no seu ouvido, você fala com ela, vá. Fala com ele aí, fala, minha filha.
1: Alô, quem é?
2: Ah!
1: Hein?
2: Ah!
1: Quem é que vem pra aqui pra casa?
2: Ah!
0: Alô?
1: Alô?
0: Ele disse o quê, senhora?
1: Não falou nada não, rapaz.
0: Ah, então dá o seu sotaque, que a senhora não tá compreendendo. Peraí, fala com ela de novo, vai.
3: Rapaz, fala direito, se quer atender alguma coisa, se não quer, que merda.
0: Ah não, porque tá falando aí com sua esposa, ela não tá entendendo.
3: Pois é, aqui não é casa de mundiça não.
0: Ah, fala com ela aí,
2: vai.
0: Ele disse que tá com fome, que aí comeu seu jantar.
3: Por que não c... seu?
0: Mas é o jantão, fala com ele, não tá entendendo não.
3: Isso é vergonha, do senhor do cação.
0: Mas pá, ele é seu parente, fala com ele aí, vá.
4: Se tem putaria aí, eu vou dar parte de você, tá certo? Se você ligar pra cá, seu filho de vai dar parte de você.
0: Aí tá dizendo que foi você que ligou pra ele.
4: É você, seu viado da peste, que tá ligando pra cá.
0: Diga alguma coisa, ela aí, vá.
4: Seu corno.

0: aqui em casa mesmo, não. Eu não conheço nada disso, não. Eu não falei nada aqui, não. Eu nem conheço Big Brother. Quem tá falando isso?
1: Foi a senhora que disse que uma sobrinha teve um caso com um rapaz que trabalhou de jardineiro na casa do Bial.
0: Não, eu não falei, não falei nada. Eu nem vou com Big Brother, nem sei.
1: Oi?
0: Eu vejo passando isso na televisão, sei não. Você não conhece nada do Big Brother, não?
1: Pois, dona Lilian, o quarto do líder vai ser no quarto da senhora. É bom a senhora sair, porque a esculambação é grande, viu?
0: Não, eu não sei nada disso aqui, não. Nunca vi falar, nem conheço nada do Big Brother. Deus me livre.
1: E outra coisa, a senhora não vai nem poder participar do programa como anjo, porque a senhora é muito feia, tá entendendo?
0: Isso é troca que tá fazendo, viu? É troca.
1: Dona Lulia, a senhora vai participar ou não?
0: Mas vai, não, senhor, eu vou caçar
1: fazer. Se a senhora quiser, tem um quarto aqui, eu boto a senhora dentro, o quarto todo escuro, trancado, com um jumento dentro, com os bolsos cheios de Viagra.
0: Olha, bota sua mãe dentro do quarto, viu? Bota sua mãe dentro do quarto, mais um jumento.
1: Eu não vou de novo, não.
0: Alô?
1: Faz pra Lilian!
0: Deixa eu falar uma coisa. Você vai ver, viu? Vou chamar a polícia!
1: Oi?
0: A polícia!
1: A polícia não!
0: Você respeita a casa dos outros, viu?
1: Você tá eliminada, viu?
0: Vai caçar o que fazer, ó! Vai caçar o que fazer!
1: Eu vou fazer o Big Brother aí no seu banheiro!
0: Vai fazer na casa de sua mãe!
1: Eu vou botar dois anão trancado com você!
0: Vai fazer na casa de sua mãe, viu?
1: Vou ligar de novo, não.
0: Alô?
1: Ô, mãe é idosa, você respeite ela, viu?
0: Ela é idosa, depois de você respeitar, que ela nem conhece esse programa. Se você quer fazer programa, você vai fazer ou com sua irmã, ou com sua mãe, ou quem for. Vai no diabo que for, viu?
1: Pois tem dois velhos aqui lambendo os beijos e quer fazer um programa com tu.
0: Fala com você, seu vagabunda! Você respeita os outros, quer que eu chame a polícia agora?
1: É tudo menos vagabundo.
0: Vagabundo!

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0: influenciadora Anne Awanda, também conhecida como Nayara Macedo, revelou que está grávida do terceiro filho. O anúncio foi feito durante as comemorações do Dia das Mães e rapidamente ganhou uma repercussão grande nas redes sociais. Segundo ela, os planos para 2026 eram outros. Nayara também afirmou que havia decidido que Mavi, sua filha de 5 meses, seria sua última filha. O nome de Anne Awanda ganhou grande repercussão em 2025, após ela citar Neymar em uma polêmica que envolvia uma festa no interior de São Paulo. Inclusive, havia rumores de que a filha dela seria do jogador. Posteriormente, ela afirmou que o empresário Vinícius Keller é o pai de sua filha, Maria Vitória, e negou qualquer ligação familiar da criança com Neymar.
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0: Alô? Alô? Hã? Quem fala aí? Aqui é o anúncio do Zé.
1: É quem?
0: Do Zé! Fale alto pra eu entender que eu sou meio louco.
1: Quem tá falando?
0: É quem?
1: Quem é que tá falando?
0: Fale alto pra eu entender que eu sou meio louco.
1: Quem é que tá falando?
0: Fale alto pra eu entender que eu sou meio louco.
1: Aqui tá errado o nome.
0: É da Zir?
1: Hein?
0: É da Zir?
1: Não, tá errado o nome.
0: É.
1: Aqui é no Cid de Seu Moreira.
0: Tô levando a vida, Zé.
1: Hein?
0: Tô levando a vida, Zé.
1: Tá levando a vida pra onde?
0: E você, como vai?
1: Hein?
0: Ah, então é meu prazer.
1: Eu vou desligar.
0: E as coisas lá, tudo boa?
1: Eu vou desligar.
0: Aqui tá tudo em ordem.
1: Tá tudo em ordem aí?
0: Tudo bom.
1: Aqui também tá.
0: É da Zir?
1: Escuta aqui. Você quer falar com quem?
0: Fale alto pra eu entender que eu sou meio louco.
1: Pois tá errado, viu?
0: É quem?
1: Eu digo que tá errado.
0: Fale alto pra eu entender que eu sou meio louco.
1: Certo, peraí.
0: É da Zir?
1: Hein?
0: É da Zir?
1: Oi?
0: É da Zir?
1: É Tarcísio.
0: É.
1: É.
0: É quem?
1: Não, não.
0: Ah, então é meu prazer.
1: Escuta, Leandro.
0: Então é meu prazer.
1: O que é que o senhor quer?
0: E as coisas lá, tudo boa?
1: Tá.
0: E você, tá bom mesmo?
1: Tô.
0: Aqui tá tudo em ordem.
1: Aqui também tá tudo em ordem.
0: Quem fala aí?
1: É Tarcísio.
0: É quem?
1: Tarcísio.
0: Vá pra baixa da égua com essa conversa.
1: Quem é esse fala da p?
0: É quem?
1: Quem é esse fala da p? Tá ligando?
0: Quem fala aí?
1: Rapaz, você tá ligando errado, p?
0: Quem fala aí?
1: Você tá ligando errado, aqui não é o seu filho Tarcísio, não.
0: É quem?
1: Aqui não é Tarcísio, não.
0: É da Zir?
1: Liga pro outro nome.
0: É da Zir?
1: A p pariu.
0: É da Zir?
1: A p pariu.
0: É.
1: Ao c*** de asa.

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0: Alô?
1: Alô, Leonor?
0: Quem tá falando?
1: Ô, meu amor, sou eu. Ei, pega aí um papel, uma caneta pra tu anotar um negócio que eu vou te dizer. É, né, Leonor, tá falando?
0: Ei, quem é o senhor?
1: É Joab, meu amor. Ei, anota aí os horários bem direitinho que tu pode ligar pra cá, porque tá dando muita confusão aqui com minha mulher, sabe?
0: Diga aí, por favor.
1: É o seguinte, você pode ligar assim até 12 horas. Depois até 6 da tarde. E à noite a gente só pode ligar bem tarde assim, quando ela estiver dormindo assim, lá para as 11 horas da noite. Depois disso aí é que tu liga, viu? Porque se for ligar outro horário aí tu me avisa.
0: Não, eu não tô ligando para ninguém não. Minha ligação é para meu povo mesmo, é muito pouco, não ligo para ninguém não.
1: Ô bebê, eu sei, eu te entendo, Leonor. É porque tu sabe, meu jeito também me entenda, porque homem casado é mais difícil, a mulher é ciumenta, aí tu fica ligando, ela ia pegando um dia desse, aí tu não fica ligando a toda hora pra mim não, entendeu?
0: Oi, mas eu não conheço nem você, pra você tá dizendo que eu tô ligando fora de hora, eu conheço você, seu canalha. Viu?
1: Amor, Leonor, o que é que tá vendo? Bebê, esfria a cabeça. Se lembra da noite de ontem? Tu nua, lavando a louça, eu dormindo no sofá.
0: Ai, pra baixo da égua. Ai, liga pra sua mãe, seu fala da p...
1: Não fala da tua sogra, Leonor. Amor, espera mais uns 6 anos que eu me separo dessa bicha velha e me caso com tu.
0: Ó, eu vou já ligar pra central. Eu sei quem é esse vagabundo que tá ligando pra cá, viu?
1: Oi?
0: Seu infame.
1: Leonor, minha mulher quase que pega tua marca de batom nas minhas cuecas. Isso é um perigo, monstro.
0: Ah, pra baixo da égua. Eu sei nem quem é tu.
1: Que isso, bebê?
0: Seu fela da p... Vai ligar pra tua mãe?
1: Eu não, amor. Tem que dormir cedo, seu vigia. Deixa de ligar pra mim de meia-noite.
0: Ah, pra baixo da égua, eu tô ligando pra você, seu fala da p...
1: Que isso, amor? Eu não vou entrar de novo, não.
0: Alô?
1: Leonor, minha paixão, tu tá mais calma agora, bebê.
0: Oi, vai pra baixo da égua, eu já liguei pra polícia, ela agora é quem vem atender, viu? Eu já liguei pra polícia.
1: A polícia sabe da gente?
0: Ah, pra baixo da égua, seu cão do inferno.
1: E eu ia levar dinheiro pra tu hoje, pra tu comprar um todinho pros meninos.
0: Eu não quero negócio com você não, que eu nem te conheço, maldito. Mudiça!
1: Leonor, tua máquina de lavar tá acabando com minhas roupas. Lava minhas cuecas só na mão mesmo.
0: Rapaz, baixa da égua. Eu já liguei pra polícia, ela tá chegando, viu?
1: Leonor, amor!

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0: Alô?
1: Alô, é Dona Dê?
0: É.
1: Dona Dê, é sobre o cachorro que é dia de cego. A gente tá ligando pra saber se a senhora já escolheu a raça.
0: Cachorro?
1: É.
0: Não, não encomendei cachorro, não.
1: Pois o pedido tá no seu nome.
0: Poxa, eu não quero ter um nome, que eu não gosto de cachorro, não.
1: Mas ele não é cachorro como não. Cachorro pra dia de cego.
0: Eu sei, aqui não tem cego também, não.
1: Pois esse cachorro é bilíngue, manda e-mail, entra na internet, dirige carro. É um cachorro especial, entendeu?
0: Poxa, eu não encomendei cachorro nenhum, não.
1: O que foi, hein?
0: Não, eu tô rindo, porque às vezes o povo faz esses trotes e usa o nome da pessoa.
1: Pois, Dona Dê, eu tô achando que fizeram um trote comigo.
0: Ah, pois pronto, foi isso mesmo. Eu nem encomendei cachorro, nem eu gosto de cachorro, não. E também aqui não tem nenhuma pessoa cega, não.
1: Mas tá aqui, ele já gostou da senhora. A gente já tinha mostrado umas fotos suas, ele já se apegou.
0: Não, não quero, não. Poxa, se eu encomendei cachorro, não quero, não.
1: Ah, mas é pior que a gente já tinha ensinado a ele a pegar o ônibus que vai bater aí.
0: Tá vendo? Pois não encomendei cachorro, não, que eu não gosto de cachorro, não. E nem tem como eu criar cachorro aqui onde eu moro.
1: Ah, pois, Dona Deus, a senhora só pode três cachorros se tiver um quarto com ar-condicionado, frigobar e chuveiro elétrico, senão a gente não pode mandar, não.
0: Ah, pois pronto, eu não tenho, não, meu filho. Se eu tivesse encomendado esse cachorro, não fazia questão de dizer que encomendei, não. Mas eu não encomendei, não, cachorro, não.
1: E Dona Dê, como esse cachorro foi treinado nos estúdios de Hollywood, o custo inicial pra criar ele é de 5 mil reais.
0: Poxa, eu não posso gastar 5 mil reais nem com o povo de casa?
1: Pois agora não tem jeito, não, porque o cachorro já sabe até que teu apelido é Roto de Sardinha.
0: É o teu.
1: Não é teu apelido, né?
0: Nada.
1: Que nada é peixe, tu é arroz de sardinha.
0: É a tua r...
1: Tá mole. Eu não vou ligar de novo, não.
0: Alô?
1: Ei, o cachorro tá aqui, viu?
0: Você tá lixando, é?
1: Não, porque ele tá chamando pela dona, arroz de sardinha.
0: Tome no c... sua desgraça.
1: Vou ligar de novo, não.
2: Alô?
1: Ah, eu respeito, viu?
2: É o que, rapaz?
1: Respeito, eu tô com o cachorro aqui, ele tá com saudade de arroz de sardinha.
2: Vai te f*** com teus cachorros pra lá, filho da p***. Não tem o que fazer, não, rapaz?
1: O arroto dela queima os cabelos da tua venta.
2: Vai tomar no r***, rapaz. Vai fazer o que procura fazer, desocupado.
1: Eu não vou ligar de novo, não, vou nada.
3: É daqui. Pois foi ele, a gente tá aqui.
1: Eu não sou daqui, não, eu sou de Abu Dhabi.
3: Você pode ser da América.
1: Me perdoe, Dona Dê.
3: Que perdoe, que porra nenhuma. Você vai ver onde você vai parar.
1: Se você não fala mais com a roupa de sardinha, eu peço perdão.
3: É? Perdão? Agora tá pedindo perdão?
1: É.
3: Depois que você fez da minha casa um cabaré, tá cheio aqui de gente.
1: E a roupa de sardinha não fez isso, não?
3: Filho de rap...
1: É.
3: Respeite que é mais bonito, filha da...
1: Eu não grito não, que sabe o mau cheiro.
3: Viu, tá gravado aqui no meu aparelho, você vai ver, eu vou descobrir aonde foi que você ligou.
1: Mas Dona Dê, eu liguei pra ele errado.
3: Errado nada. Pera aí, deixa eu falar a ele, ele vai ver onde ele vai parar.
1: Que é isso, Dona Dê, desculpa aí.
3: Desculpa o quê?
1: Eu.
3: Agora tá pedindo desculpa, quer dar uma de bonzinho, você vai ver depois a desculpa. Pode ser daqui, pode ser do inferno, da casa do Cola.
1: E se for da casa de arroto de sardinha?
3: Repite.
1: Repite não, repita.
3: Cara safado.
1: Faz direito.
3: Você manda falar direito, por quê? E por que você não respeita as casas de família, cara safado?
1: Vou levar o cachorro aí, viu?
3: Cachorro pra sua mão, em seu corno.
1: Fala baixo.
3: Faz baixo o quê, filha da p***?
1: Você fala baixo.
3: Fale baixo não, vá pra p***. Que pariu, e para de ligar pra aqui, filha da p***.
1: O filho do seu cachorro tá ouvindo aqui, fale baixo.
3: O cachorro é pra tu, bandido.
1: O cachorro tá no cio, viu?
3: Cava safado.
1: Não grita comigo, não.
3: Brinca com o tio, não, eu tô com medo de tu.
1: Você não diz isso na minha cara.
3: Sem vergonha. de andar ligando pras casas dos outros, palhaço.
1: É, palhaço, mas vive me ligando, né?
3: Caba safado, eu liguei pra tu o quê, caba safado?
1: Ligou e deu uma rota de sardinha na minha cara.
3: A p*** que pariu tu, caba safado.
1: É isso, tá roto.
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4: Boa noite para você, ouvinte 92, que chegou agora na sintonia, 7 horas 1 minuto, 13 de maio, a segunda edição do Arquivo 92, especial de 45 anos da sua 92 FM. Como eu prometi, às 2 da tarde, quem tá chegando aqui é o João Marcos Madruga. Boa noite, Madruga.
8: Boa noite, Gustavo. Tudo bem, meu amigo?
4: Tudo bem. E você?
8: Tudo jóia. Chegando aqui.
4: Matando saudades da 92.1 e do rádio.
8: E do rádio. É muito emocionante estar aqui de volta, né? Revendo, tendo aquele lado emocionante de reencontrar uma rádio e a rádio que nós começamos, né? Que eu comecei, que eu tenho um amor assim enorme, que é a Rádio Mirante FM 92,1. Tô aqui, vamos lá, 45 anos, parabéns a todos, hein?
4: Bom, você que tá ligado nos 92.1, continua tendo prêmio, tá? Então, pra você que participar nesta primeira meia hora, tem uma garrafa personalizada de 45 anos da rádio. Manda seu WhatsApp pra gente no 998233516. Manda assim, parabéns 92, e você já tá concorrendo. Na saída do bloco das 7h30, a gente fala quem vai tá levando, tá? E ainda tem duas garrafas, tem essa e a da segunda meia hora do programa. Bom, Madruga, você mandou 3 músicas pra gente. Confesso que 2 delas eu não conhecia. E a gente vai conferir uma. E você me falou que tem uma música aí que você falou assim, tem uma virada na rádio.
8: Sim, sim.
4: Então, a gente vai chegar lá, você vai contar. Tá bom. A gente vai dar aquela respirada. E aí a gente vai conversar mais um pouquinho na volta do bloco musical, beleza?
8: Maravilha.
4: Ok, então, ouvinte 92, para começar o arquivo, segunda edição do dia 13 de maio de 2026, tem T.S. Monk, Bom Bom Vi.

0: 7h13 na 92, os Paralamas do Sucesso, Cinema Mudo. E a gente continua aqui conversando, trocando uma ideia com o João Marcos Madruga, que foi integrante praticamente do primeiro time da 92 FM, porque ele entrou no final de 81 para 82. E literalmente o Madruga viu a rádio ser finalizada na questão de obras. Eu conheço essa história. Então, por favor, conte como você chegou na Mirante.
1: Sim.
0: Porque junto de você chegando na Mirante, tem uma outra pessoa que fez parte da história da Mirante que te trouxe pra Mirante.
1: Isso, né? Isso, Gustavo.
0: Então vamos lá, Madruga.
1: Era o seguinte, eu trabalhava na vidraçaria Boa Vista, né? Eu fazia quadros e meu amigo Adailton Silva Benedict, né, o grande Adailton, ele era vidraceiro, ele colocava vidros nas casas aqui em São João. Aí a rádio contratou a vidraçaria para colocar, né, os vidros lá na rádio, e ele descobriu que era rádio ali, né? Ia ser uma rádio onde ele estava colocando os vidros, e ele ficou oriçado. Ele gostava de música. A minha geração sempre foi fãzão de quem não é, né, de música. E ele teve umas ideias, né? Falou tal. E ele ficou sabendo com o Tonhão que eles iriam abrir, digamos, vagas e ia contratar e coisa e tal, né? E chegou na vidraçaria e falou pra mim: Madruga, olha, eu descobri que é aquela rádio que todo mundo de São João tá falando que vai inaugurar, rapaz. Era uma febre, todo mundo querendo saber onde era, que rádio que é, que era um buchicho grande, mas no bom sentido, tá? E o pessoal queria informações mais dessa rádio que todo mundo tá falando, FM, que de São João a primeira e tal. E nós não tínhamos rádio na ocasião, só a Libertas em Poço, que ela fez no ano passado 50 anos, e tínhamos também que ter antena para pegar a Fraternidade de Araras e mais uma outra aí de Amparo e coisa e tal. Não vinha rádio, só à noite. Então a região aqui precisava mesmo de uma FM.

0: E eu fiz o teste lá, rapaz, eu dei um fora, porque eu fiquei muito nervoso. Eu fiquei nervoso porque o Gilberto Pirajá e o Tonhão, eles ficaram no estúdio, atrás do vidro, e ali dava para ouvir, eu mixando as músicas, colocando a hora certa, fazendo o normal de um operador de som. Nós não tínhamos ainda locutores, né? Nós só tínhamos... operador de som, só operador de som. Uhum. E eu tava ali numa vaga de operador de som para folguista. Aí eu vi o Gilberto e o Tonhão lá, rapaz, eu fiquei apavorado, eu esqueci de fechar o canal de uma música, de outra música. Aí eu dei um soco assim na mão, assim, porque eu fiquei apavorado, falei, perdi o emprego, perdi. Rapaz, não perdi.
1: Não.
0: Aí eles acharam que realmente estava nervoso e me deu uma força até, viu? Vai. E aí foi que eu comecei na Mirante sendo folguista final de semana. E devo muito ao Adailton Silva, que me apresentou a rádio, o local onde era a rádio.
1: Ó, eu separei aqui que temos registros da Rede LC.
0: Ah, eu ia falar da Rede LC, mas depois eu falo.
1: Que é justamente essa época que você veio trabalhar como operador de áudio da rádio.
0: Isso.
1: Então, tem um prefixo aqui, vamos lá.
0: Vamos lá.

0: Boa Vista.
1: E aí? Eu deixei você pra virar à noite, porque eu tenho mais tempo pra fazer isso, né? Não tem a questão comercial tão pegada igual na primeira edição. E aí eu tenho a chamada de estreia da programação da rádio.
2: Nossa.
1: Que eu vou rodar aqui pro pessoal conhecer.
3: Olha aí, das 3 às 6 da tarde, eu, Gilberto Rocha e você, numas de agitação total. A gente começa no dia 13 de maio, agora.

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1: Ah, que saudade.
2: E aqui a gente comprova que você fez parte do time de operador. Eu vou rodar um áudio aqui, vamos lá.
3: O Marcos Madruga fazendo as malas para assistir o show do Paralama. Vai de mala e tudo. Vai passar a noite por lá. O negócio chama Vale, como é que chama lá? Vale da, das Rosas, né? É bom, é? É? Beleza? E aí? Você também vai pro Vale das Rosas? Não, só mais assistir o show do Paralama. Mixagens do Disque Talk. Você já percebeu, né? A agitação toda de João Marcos Madruga.
2: E a música, Phil Collins, da, a outra que tocou da mesma época, talvez até do mesmo LP, né?
1: Sim.
2: E tem mais, tem mais. Quando você entrou como operador, o pessoal, a audiência da rádio não sabe exatamente como funcionava. É. Você confirme se eu estiver enganado. Vocês tinham as locuções pré-gravadas em fitas de rolo.
1: Isso.
2: E vocês mixavam tudo na hora.
1: Na hora, com o pé e tudo.
2: Exatamente. Então... Eu achei nos arquivos da rádio.
1: Legal, Gustavo.
2: As locuções que você mixava naquela época. Vamos conferir?
1: Vamos lá.
4: Atenção, senhor operador, gravação do Ligou e Sucesso Parte 2 para quarta-feira, 8 de abril de 81. Muito bem, pessoal, nós vamos seguindo aqui com mais um Ligou é Sucesso. Pintando aí primeiro para você o som brasileiro de Giriar. Música dele mesmo, Pensamento. Você curte agora aqui no Ligou é Sucesso uma das músicas mais lindas de 1980, inclusive ganhadora do prêmio Grammy nos Estados Unidos, né? A presença de Christopher Cross e a música dele mesmo, Sailing. Muito bem, pessoal, nós estamos chegando ao final de mais um programa. Muito obrigado, um grande abraço para você que até agora esteve ligadinho com a gente, hein? Prometemos voltar amanhã, quarta-feira, com mais um programa para você, tá? Um grande abraço e até lá.
2: E assim era, né?
1: Você sabe que nesse toque, né? De um dia para o outro, né? Depois ele gravava no dia seguinte a programação. Nós tínhamos que colocar um papelzinho e rolar a fita inteira e se esse papelzinho saísse.
2: Tá bem mais fácil hoje em dia.
1: Hoje tá, Gustavo.
2: Bom, a gente vai pro intervalo comercial. Na volta a gente tem mais história dos

dos 45 anos da 92 FM, as histórias do início da rádio, da época da primeira equipe, vamos dizer assim, 81, 82, Madruga depois voltou num segundo momento. A gente volta já já. Vamos pro intervalo.

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0: perfeita pra você. Bom, nessa volta, Madruga, diga. Eu gostaria de ilustrar pros ouvintes mais novos quem era o Adailton.
1: Ah, sim.
0: Eu separei um mix de vinhetas aqui, uhum, que com certeza quem tem mais de 30 anos lembra. Então vamos conferir.
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0: E aí, esse é o famoso Adailton que a gente aqui nos bastidores da rádio, sim, comenta. Ele fazia peripécias na gravação da rádio naquela época analógica.
1: Isso.
0: Você viveu essa época, era tudo muito mais difícil. Difícil. Né?
1: Ele fazia os. Nós não tínhamos. Nós só tínhamos aquela câmera de eco, não tinha assim muita reverberação e muitos efeitos, os plugins, né, que o pessoal usa hoje nos programas, uhum, de edição de áudio. Nós não tínhamos, então ele usava muito o rolo, né, o rolo Akai. Então dá para se fazer alguma coisa, alguns efeitos. Ele aproveitava, ele era ele foi meu melhor amigo da época, ele me levou pro rádio e ele era uma pessoa muito criativa, sabe, mas muito criativa mesmo. E o Adailton, ele estudou no ginásio comigo e eu conheci ele de muito tempo. O pessoal deve conhecer, ele morava na 14 de julho. E o Adailton, na hora que ele assumiu o estúdio de gravação de comercial e tudo, ele realmente, ele se transformou. Se ele estivesse aqui falando o que foi a Mirante FM na vida dele, ele ia agradecer demais, porque ele se tornou uma outra pessoa, fazendo parte da primeira equipe da Rádio Mirante e tendo a visão que ele teve, o que ele fez. O Gilberto gostava demais dele. Tanto é que até o pessoal da Canina também levava ele, porque ele é um cara que Na transmissão de futebol, depois uma época que a Mirante, né? Uhum. O Adailton sempre estava ali coordenando, ajudando. Era um cara de ideias maravilhosas.
0: Madruga, fala uma coisa pra mim. Eu era muito criança quando a rádio abriu. Nascido. Eu nasci quando a rádio abriu. Tá. E qual era a cara da Mirante nesses primeiros anos? O que tocava na, sim, rádio?
1: Olha, a rádio, ela, a gente chamava que ela, a gente falava que ela enlatada, né? Mas era o melhor do que tinha na época. O Gilberto foi muito inteligente de começar dessa forma, porque nós não tínhamos ainda como fazer uma rádio que ele queria. E a ideia dele, da Rede LC de Emissoras, que era uma produtora, uhum, como nós falamos agora há pouco sobre produtora, existia a Rede LC de Emissoras, que tinha um clube, né, dos melhores locutores do Brasil.
0: Sim.
1: Antônio Viviani, tanto é que você agora há pouco colocou, né?
0: O Dedé Gomes.
1: Dedé Gomes, tá. E aí vai. Então o Gilberto trouxe com a Rede LC de Emissoras a nata para nós, sanjoanense, de locutores, de músicas, de programação. Lógico, quem tá ouvindo lá, o sanjoanense amou, né? Porque a qualidade, porque naquela época tinha o Tojo, né?
0: Uhum.
1: O Tojo tinha no carro, o Tojo tinha o TKR e aqueles Twitter de cristal, né? Então aquele agudinho que só nós tínhamos aqui em São João, pegava em todos os lugares. O Zé Claudio Sibila regulava o agudo, o gravão, nosso primeiro transmissor, ele tinha um grave maravilhoso. Então, a Rádio Mirante todo mundo de São João aceitou demais ficar. Olha, todo mundo ouvia a Rádio Mirante, era 100% de audiência.
0: Musicalmente.
1: Musicalmente.
0: MPB?
1: Só MPB. Okay. Ah, isso é muito importante, isso que você falou. Nós só tocávamos MPB porque é uma outra história, a história do rock, quando o rock entrou. Mas nós tocávamos Chico, Caetano, Tom Jobim e George Benson, americano, o Rhythm Blues, né?
0: Sim.
1: Mais o funk black americano.
0: Sim. Bom, vamos reviver aquela parte do rock brasileiro. Uma música que eu lembro de ser criança e ouvi muito na rádio, que é Kiko Zambianchi, Primeiros Erros.

0: 92 FM, 7h38, esse é o Arquivo 92, especial 45 anos. Quem tá levando a garrafa é a Camila de Freitas, garrafa 45 anos da 92 FM, super customizada. Final do telefone 3855. Camila, parabéns. A partir de amanhã você pode passar aqui na 92 em horário comercial e retirar a sua garrafa, beleza? Madruga, nós vamos para o intervalo comercial. Na volta, você vai contar aquela história da mudança da programação da rádio.
1: Ah, tá.
0: No início, no 85, mais ou menos, ali, não é?
1: Tá bom, vou voltar no tempo.
0: Vamos lá, então. Intervalo, já já a gente está de volta.
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0: Perfeita pra você. Continuando o Arquivo 92, especial de 45 anos da 92. Madruga, chegou a hora de você contar pro pessoal aquela história. Uma das músicas que você me pediu foi a Banda Blitz.
1: Isso.
0: E aí você falou, tem uma história aí na questão Banda Blitz. Por favor, compartilhe com a audiência.
1: Eu vivi e vi esse momento da música nacional, do momento da minha geração, né, dos anos 80. E como eu estava trabalhando como operador de som, veio pela rede, essa produtora, a Rede LC de emissoras lá de São Paulo, que vinham toda a programação, Hora Certa, Notícia, e veio na locução. Veio uma música gravada e o locutor lançando a música Você Não Soube Me Amar, da Blitz. E essa música, ela foi um divisor de águas. Ela foi... Por quê? Até então, antes da música Blitz tocar na Rádio Mirante FM, a música nacional brasileira, nós só tocávamos Caetano Veloso, Chico Buarque, Nana Caymmi, só MPB raiz, né?
0: Sim.
1: Que maravilhosamente é linda, né? Todas são, fazem parte de uma outra geração, mas que nos anos 80 nós também estava em alta, porque não tinha nenhum movimento diferente no Brasil em termos de música, né?
0: Mas teve nessa questão aquela pegada do rock nacional que estava virando já, né?
1: Meu amigo Gustavo Risado. É o seguinte, quando tocou essa música na Mirante, não tinha nem compacto e nem LP, foi na fita de rolo. Rapaz, eu como operador, eu me apaixonei, eu tinha 17 anos, né? Uhum. Apaixonei na música, era Blitz, Você Não Soube Me Amar, caindo nisso que você falou.
0: Uhum.
1: Aquele movimento de rock que estava acontecendo no Brasil.
0: Uhum.
1: E a Blitz foi o que começou aqui desse lado, do lado leste de São Paulo, principalmente na Mirante, que trazia através da rede LC de emissoras, digamos, a Blitz. Né?
0: Pro público.
1: Pro público, mostrou e tocou inteirinha. Eu me apaixonei, o telefone da rádio não parava de tocar. Por quê? Porque a minha geração, o pessoal que tinha 17 anos, se encontrou nesse "Você não soube me amar, oh baby, não", né? Então, foi um divisor de águas. Antes, quando chegava Legião Urbana, o Traje a Rigor, chegava em compacto, tá? As gravadoras mandavam pra gente. Como nós tocávamos Chico Buarque e nós não tocávamos o Traje a Rigor, esses compactos, eles iam lá pro fundo da rádio. Era uma casinha que tinha lá no fundo. Ia ficar, a gente jogava eles lá. Depois que a Blitz começou a tocar, que teve esse boom do rock em 1983, né? Quase quatro, né? Que aconteceu? Nós pegamos Chico Buarque, Bethânia, Caetano Veloso, Gilberto Gil, pegamos toda essa galera de MPB que eu admiro e amo demais, tá? Só que a vida toca, as coisas mudam.
0: Sim.
1: Aí nós pegamos todos esses LPs e colocamos lá na casinha e pegamos todos os compactos de rock, o Traje a Rigor, a Legião Urbana e tal, voltamos pra dentro do estúdio onde se tocava, onde tinha programação. Tocava sim, às vezes, tocava um Alceu Valença e coisa e tal, só que tocava mais Legião Urbana, Traje a Rigor, Camisa de Vênus, tocava o rock que explodiu, ou seja, não se tocava mais MPB, tanto até que até hoje não se toca mais MPB.
0: Uhum.
1: Só naquelas rádios que tem um lado segmentado,
0: sim,
1: né? Hoje já não se toca mais Caetano e coisa e tal. Só naquelas segmentado para um público X.
0: Sim.
1: E naquela época nós cortamos definitivo. Só tocava rock, só Legião Urbana. Eu lembro que era da minha geração.
0: Uhum. Como jovem.
1: Como jovem, né? E não tocava só no rádio, não. Eu era o DJ lá na Duck. E se tocava Xuxa na Dunk. Era uma loucura. E se tocava rock nas discotecas aqui em São João, na Open House também. Então não se tocava mais. Sumiu o MPB. O rock.
0: A rádio acabou mudando o cenário musical da cidade e do entorno de São João.
1: Justamente.
0: Vamos conferir a banda Blitz?
1: Vamos lá?
0: Vamos lá.

0: 92 FM 8 e 2, quebrando o protocolo e falando em cima da música. Sandra, I Will Never Be, Maria Madalena, 1985, antes RPM, num remix de Louras Geladas, produzida nos estúdios da Transamérica pelo DJ grego Julinho Mazei e Iraí Campos. E a gente abriu o bloco com Blitz, Você Não Soube Me Amar. E tá na hora de dar prêmio. Parabéns, Daniel Azali, final do telefone 598, tá levando garrafa personalizada, 45 anos da 92 FM. Daniel, parabéns, a partir de amanhã você pode passar aqui, pegar a sua garrafa. Muito obrigado pela participação de todo mundo, toda a audiência da 92 que participou desde as 8 da manhã concorrendo a todos esses prêmios no aniversário de 45 anos da 92. E eu agradeço você, Madruga, por ter vindo, dedicado uma hora do seu tempo aqui com a gente e celebrando junto com a gente os 45 anos da 92.
1: 45 anos da 92 é a maior emoção, Gustavo. A gente se emociona em relembrar toda essa história de São João da Boa Vista, que é Almirante 92,1, né? E eu quero agradecer por esse momento, desse flashback na cabeça, no sentimento, na alma da gente, né? Agradecer a todo o pessoal aí que faz a 92 hoje. Parabéns, tá? E parabéns para todos os seus ouvintes aí e o pessoal também, nossos amigos queridos que passaram por esta rádio, né? Deixaram aí a sua marca e a gente foi muito importante essa emissora na vida, eu acho que não só minha, como de todos os locutores que estão ainda aí na luta, né? A gente conhece muita gente que saiu daqui, que tá hoje em outros lugares. E eu fiquei muito feliz pelo convite, eu te agradeço, Gustavo.
0: Opa, é um prazer recebê-lo aqui.
1: Obrigado pela lembrança e eu... tem muitas coisas ainda para falar, mas um dia a gente vai chegar lá, quem sabe, né? No próximo.
0: Quem sabe? Daqui 5 anos a gente faz 50 anos tá especial joia. Com entrevistas novamente, Madruga.
1: Obrigado de coração, tá? Eu desejo a todos vocês muito sucesso, tá? Muitas realizações de novos projetos, novos programas e que o rumo dessa rádio acompanhe realmente o que sempre o Gilberto queria, que é realmente o povo de São João, o povo da região, levar entretenimento e comunicação e informação. Tá joia?
0: Obrigado, Madruga.
1: Abraço grande.
0: Outro. Bom, quebrando um pouquinho o protocolo, eu sou meio avesso a agradecimentos de minha parte. Quem tá no bastidor não gosta muito disso. Eu queria agradecer a toda a audiência que participou com a gente. Foi um dia bem cheio de trabalho aqui na 92. Nós preparamos tudo com muito carinho. Agradecer a Carla, o Bruno, que também deu uma super força aqui pra gente fazer tudo isso. E agradecer ao Gilberto por lá em 2004 ter me dado a oportunidade de integrar o casting da rádio e coordenar a rádio naquela época, depois vir a ser diretor artístico, diretor de programação. Então, muito obrigado a toda a família da Mirante FM, da 92 FM, e agradecer também a toda a equipe que deu aquela força para que tudo isso acontecesse hoje. Muito obrigado, um abraço, a gente volta a se falar. Amanhã, Nivaldinho tá de volta fazendo o arquivo que você já conhece, tá bom? Forte abraço e até a próxima.
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7: I definitely play a lot with genres, you know.
8: Eu definitivamente brinco muito com gêneros. Tayla já tá preparando um novo disco e quer um som diferente, ainda mais pessoal. Mas ela já avisou, a dança continua sendo parte central dessa nova era. Em 2023, a Tayla popularizou Amapiano, que é um estilo musical da África do Sul que mistura deep house com jazz. Water começou a ganhar força principalmente por causa do TikTok.
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9: Atenção, torcedor brasileiro, fica esperto porque na falta de marido em casa é assim que um jardineiro rega o canteiro. Vai o maridão viajar mais 30 dias deixando a esposa sozinha em casa sem assistência nenhuma para dar aquela preenchida na perseguida. Lá fora o jardim tá alto, a mulher chama o jardineiro, ele chega, trabalha o dia inteiro, ela vê ele suado, corpão molhado, fica excitada, fica doida, a dona de casa, apaixonada, ela fica também afim de dar uma bela de uma sapecada. Ela chama o jardineiro para dentro de casa, ele topa, vai lá e dá-lhe um belo de um guento. E o canteiro dela que tava na secura, o jardineiro irrigou. Gol, gol, gol! Tanto que a patroa secou, o jardineiro foi lá e rigou! O marido não adubava e valeu então, tagarela? Ou se valeu? Ah, tem mais é que levar um...

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0: Está no ar a Voz do Brasil. As notícias do governo federal que movimentaram o país no dia de hoje.
1: Olá, boa noite.
2: Boa noite para você que nos acompanha em todo o país.
1: Quarta-feira, 13 de maio de 2026.
2: E vamos ao destaque do dia: medida para conter a alta no preço do combustível.
1: O governo do Brasil anuncia subvenção a produtores e importadores de gasolina. Gabriela Noronha.
3: A expectativa é que essa subvenção reduza em até 62 centavos o preço do litro da gasolina ao consumidor após a mistura obrigatória de etanol.
2: E ainda, número de empregos formais no país cresceu 5% no ano passado.
1: São quase 60 milhões de vínculos ativos entre trabalhadores dos setores público e privado. Pablo Mundim.
4: Nos últimos 3 anos, foram mais de 7 milhões e 800 mil novos vínculos registrados. O resultado confirma a continuidade da expansão do emprego formal no país.
2: Você vai ouvir também: Brasil registra o menor número de homicídios da década para os 3 primeiros meses do ano.
1: Aumenta também a apreensão de armas e munições.
2: Para falar como o país alcançou esses resultados, vamos conversar ao vivo com o secretário nacional de Segurança Pública, Chico Lucas.
1: Hoje, na apresentação da Voz do Brasil, eu, Mariana Jungmann e Nazi Brum.
2: E acompanhe a gente ao vivo, acesse radiogov.tbc.com.br ou o canal Gov na sua TV aberta.
1: O governo do Brasil anunciou hoje mais uma medida para conter os impactos da alta dos combustíveis em razão dos conflitos no Oriente Médio.
2: A nova medida foi publicada agora há pouco em edição extra do Diário Oficial da União e vai garantir subsídios para a gasolina produzida aqui ou importada de outros países.
1: O valor do auxílio será definido por meio de portaria do Ministério da Fazenda.
3: Para conter a alta dos combustíveis provocada pela guerra no Oriente Médio, o governo do Brasil anunciou nesta quarta-feira uma subvenção aos produtores e importadores de gasolina. A expectativa é que essa subvenção reduza em até 62 centavos o preço do litro da gasolina ao consumidor após a mistura obrigatória de etanol. De acordo com Alexandre Silveira, ministro de Minas e Energia, o objetivo é tentar uma ação imediata sobre os preços dos combustíveis com resultados efetivos.
5: Nenhum outro país do mundo teve menor impacto do que o Brasil, exatamente porque nós fomos rápidos, proativos.
3: A nova subvenção começa pela gasolina, mas poderá ser estendida ao óleo diesel a partir de junho. Segundo o ministro do Planejamento, Bruno Moretti, a subvenção funcionará como um cashback do tributo fiscal. Isso significa que quando o importador ou produtor pagar o imposto, o valor será devolvido em forma de subvenção.
6: O que nós estamos colocando é que a gente devolve esse tributo como uma subvenção, e essa devolução é uma espécie de cashback desse tributo, capaz de amortecer eventuais choques de preço, eventuais aumentos de preço de combustível.
3: Segundo o governo, a medida atenta uma sinergia entre o setor público e o setor privado. Apesar do impacto da guerra no aumento do preço do petróleo, o Brasil ocupa a posição favorável em comparação com outros países. De acordo com o ministro do Planejamento, Bruno Moretti, a estratégia de mitigação reflete a preocupação do governo do Brasil com a situação.